0: As inscrições são gratuitas e devem ser feitas exclusivamente pelo site acessounico.mec.gov.br/ProUni. Gabriela Noronha para a Voz do Brasil.
1: E as inscrições para a Prova Nacional Docente 2026 foram prorrogadas até o dia 10 de julho.
2: O novo prazo também vale para solicitações de atendimento especializado e para o uso do nome social.
3: Para efetivar a inscrição, o candidato deve pagar.

0: área da saúde, ele acredita que o trabalho complementa a sua formação e fala sobre a importância da experiência de escuta.
1: O objetivo do projeto realmente é escutar, a gente conseguir acolher e escutar o que a pessoa tem a falar.
0: A Rede Pode Falar funciona como uma espécie de porta de entrada digital para o atendimento psicossocial do SUS, como explica o diretor do Departamento de Saúde Mental, Álcool e Outras Drogas do Ministério da Saúde, Marcelo Kimati.
2: Ele pode criar uma porta de entrada da mesma forma que a gente criou com pessoas com problemas com jogos e apostas, que ela é feita em pequena escala, mas que ele é muito bem avaliado, ele é muito bem sucedido onde ele é aplicado e articular isso à rede de atenção psicossocial.
0: A Rede Pode Falar está disponível pelo site podefalar.org.br e também pelo WhatsApp ou Telegram. Com locução de Edinaldo Júnior, reportagem Luciana Colares.
3: 61 99 660 8843.
4: E no Telegram, o nome de usuário é @podefalar.
3: E está disponível na plataforma da Universidade Aberta,
4: Sistema Único de Saúde e a demais interessados no tema.
3: O curso reúne conteúdo sobre vigilância em saúde, incluindo identificação e monitoramento de situações de exposição a agrotóxicos.
4: As inscrições podem ser realizadas diretamente na plataforma da universidade no endereço unasus.gov.br.
3: Para muita gente, viajar de avião pode ser sinônimo de comodidade, mas...
4: Mas, para outras pessoas, o transporte aéreo pode resultar em muita dor de cabeça.
3: Por isso, a Agência Nacional de Aviação Civil criou uma plataforma para registrar reclamações sobre serviços prestados pelas empresas aéreas.
5: Quem precisar registrar uma reclamação sobre serviços prestados por empresas aéreas pode utilizar a plataforma ANAC Passageiro. O acesso é feito com uma conta gov.br e permite enviar manifestações à Agência Nacional de Aviação Civil, ANAC, acompanhar o andamento do atendimento e avaliar a resposta apresentada pela empresa. Durante o processo, a reclamação é encaminhada à companhia aérea, que responde ao passageiro dentro do prazo previsto pela regulamentação da ANAC. O sistema também permite a troca de informações entre as partes até a conclusão do atendimento. Além do registro de reclamações, a plataforma disponibiliza um painel público com indicadores sobre o atendimento das empresas participantes. Os usuários podem consultar informações por companhia aérea, período e nacionalidade da empresa, além dos assuntos mais frequentes registrados pelos passageiros.

0: afetados e outros 189 desabaram. Lucília Araújo para a Voz do Brasil.
1: Na época de reprodução dos peixes, a pesca é proibida para garantir a preservação das espécies.
2: Durante o período que é chamado de defeso, os pescadores têm direito a um seguro.
1: O pagamento tem início amanhã.
3: O Instituto Nacional do Seguro Social, o INSS, começa no dia 7 de julho o pagamento do seguro defeso para mais de 149.500 pescadores artesanais. Os benefícios referentes aos períodos de defeso anteriores a 2026 vão ser depositados em parcela única para quem já teve o direito reconhecido. Os pescadores que aguardavam apenas a liberação dos recursos podem consultar a situação do pagamento pelo aplicativo Carteira de Trabalho Digital ou pelo portal Emprega Brasil. Já quem ainda tem o pedido em análise deve acompanhar o processo pelo Meu INSS ou pela Central 135. Os benefícios aprovados posteriormente vão ser pagos nos próximos lotes. Claudimário Carvalho para a Voz do Brasil.
2: São abertos 5 editais do CNPq voltados para a equidade étnica, de raça e de gênero.

0: está com inscrições até 30 de setembro e concederá bolsas no exterior para cientistas negras, indígenas, quilombolas e ciganos. Área da indústria da energia. O programa Lélia Gonçalves vai financiar pesquisas sobre desigualdades étnico-raciais. Também há um edital para fortalecer o Sistema Nacional de Promoção da Igualdade Racial. Serão desenvolvidos ainda projetos voltados para a Rede Branco, com concessão de bolsas para pessoas negras candidatas aos concursos de ingresso na diplomacia. Editais estão em gov.br/CNPq. Reportagem Graziele Bezerra.
1: Estão abertas as inscrições para o edital BNDES Periferias Fortes Nordeste.
2: A iniciativa é voltada a organizações da sociedade civil que atuam em favelas e comunidades periféricas da região para atender a população que vive nesses locais.
3: O objetivo é fortalecer organizações da sociedade civil e coletivos ainda não formalizados que atuam em favelas e comunidades periféricas da região. Lançado em parceria com o Instituto Eclos, o edital vai selecionar 85 iniciativas nos estados de Alagoas, Bahia, Ceará, Paraíba, Pernambuco, Piauí, Rio Grande do Norte e Sergipe. As organizações selecionadas vão participar de uma jornada de desenvolvimento institucional executada pelo Instituto Eclos, com capacitações, mentorias especializadas, apoio à formalização e acesso a recursos financeiros de até R$100 mil, no caso das organizações de pequeno porte, e de até R$300 mil para as organizações de médio porte. É o que explica a chefe do Departamento de Inclusão Produtiva e Educação do BNDES, Celina Rangel Tura.
4: Vão receber recursos para desenvolver os projetos, que os planos de negócio que vão ser construídos a partir dessa capacitação e mentoria. Né, o recurso é livre para onde essa instituição entende que vai fortalecer institucionalmente a sua capacidade de executar melhores projetos, captar mais recursos, e aí são vários objetivos que a gente quer.
3: Podem participar do edital BNDES Periferias Fortes Nordeste, organizações sem fins lucrativos formalizadas e coletivos ainda não formalizados, desde que tenham histórico, educação, saúde, esporte e justiça, entre outras. As inscrições estão abertas até o dia 12 de agosto no site eclos.org/periferias-fortes. Atenção para como se escreve ECLOS. Reportagem André de Barros Lima.
1: A Defesa Civil Nacional reconheceu a situação de emergência em mais 77 cidades atingidas por desastres.
2: Podem obter reconhecimentos cidades que sofreram com secas ou fortes chuvas.
5: A maior parte dos municípios teve emergência declarada por estiagem. Já Icatu, no Maranhão, e Goiânia, em Pernambuco, foram castigadas por fortes chuvas, enquanto Piauí, em Minas Gerais, obteve o reconhecimento federal por queda de granizo. Cidades com reconhecimento federal de situação de emergência ou de estado de calamidade pública podem solicitar recursos ao Ministério da Integração e do Desenvolvimento Regional. A solicitação deve ser feita por meio do Sistema Integrado de Informações sobre Desastres. A Defesa Civil Nacional oferece uma série de cursos à distância para habilitar e qualificar agentes municipais e estaduais para o uso do sistema. Natália Kuzlik, para a Voz do Brasil.
1: Autorizada a realização de concursos públicos para a Receita Federal e o Banco Central.
2: Juntas, as seleções vão oferecer 316 vagas para cargos de nível médio e superior. São 146 vagas para a Receita e 170 para o Banco Central.
1: Os editais devem ser lançados em até 6 meses.
2: O prazo mínimo entre a publicação do edital e a aplicação da primeira prova é de 2 meses.
1: E essas foram as notícias do Governo do Brasil.
2: Uma realização da Secretaria de Comunicação Social da Presidência da República.
1: Com produção da Empresa Brasil de Comunicação.
2: E agora com as notícias do Poder Judiciário e do Congresso Nacional. Boa noite.
1: Boa noite e até amanhã.

0: Eleições 2026.
1: Boa noite, eu sou Arthur Filho.
0: E eu sou Walter Lima.
1: Tribunais de 6 estados e do Distrito Federal têm até 48 horas para prestar informações ao Supremo Tribunal Federal sobre pagamentos a magistrados.
0: As decisões foram tomadas em vários processos diferentes de relatoria dos ministros Alexandre de Moraes, Flávio Dino, Cristiano Zanin e Gilmar Mendes. Repórter Marcelo Della Libera.
2: No documento assinado nesta segunda-feira, os ministros determinaram que os presidentes dos Tribunais de Justiça do Distrito Federal, Goiás, Maranhão, Paraná, Rio de Janeiro, Rio Grande do Norte e Rondônia prestem informações detalhadas sobre os valores e verbas pagas a magistrados da ativa, aposentados e pensionistas nos meses de abril, maio, junho e julho deste ano, com a discriminação das verbas remuneratórias e indenizatórias. Também deverão encaminhar cópias das folhas de pagamento referentes a esse período. Nas 3 ações, os ministros citaram uma notícia divulgada pela imprensa nesta segunda-feira, segundo a qual alguns tribunais teriam autorizado pagamentos remuneratórios e indenizatórios em desacordo com os parâmetros definidos pelo Supremo. Diante dessas informações, a Corte determinou a adoção imediata de providências para verificar eventual descumprimento da própria decisão.
1: E-mail sem assinatura e sem testemunhas não pode ser reconhecido como testamento particular.
0: Essa conclusão é do STJ. Fátima Uchoa.
3: Um homem pediu a abertura, o registro e o cumprimento de suposto testamento contido em mensagem eletrônica programada para ser enviada 2 dias após a morte da remetente, que havia tirado a própria vida. No texto, ela manifestava o e parte dos recursos à entidade de caridade. A Justiça de São Paulo extinguiu o processo sem resolução do mérito. A terceira turma do STJ manteve essa decisão, considerando que, embora seja possível flexibilizar algumas formalidades dos testamentos particulares para preservar a vontade do testador, isso não é possível sem assinatura ou outro meio seguro que confirme a autoria e validade do documento. O relator foi o ministro Moura Ribeiro.
1: Defesa Eleitoral impõe limites a agentes públicos.
0: As regras começam a valer faltando 3 meses para as eleições 2026. Mariana Fabre.
4: Entraram em vigor no último sábado, 4 de julho, as principais restrições destinadas a agentes públicos no chamado Defesa Eleitoral. As regras para a administração pública buscam assegurar a igualdade de oportunidades entre as candidaturas. Está proibido nomear, contratar, dispensar sem justa causa ou transferir servidores públicos, transferir voluntariamente recursos da União aos estados e dos estados aos municípios, fazer publicidade institucional e pronunciamentos em rede de rádio e TV, contratar shows para inauguração de obras e nem comparecer a essas inaugurações. Canais oficiais também precisam omitir nomes, imagens ou slogans de autoridades que estejam em campanha eleitoral. As regras completas estão em tse.jus.br.
1: Legislação e jurisprudência trabalhista buscam combater a discriminação contra trabalhadores que sofrem com o alcoolismo. Além de comprometer o desempenho profissional, a saúde física e mental, a doença pode resultar em dispensa discriminatória.
0: Embora a dependência possa evoluir de forma silenciosa, ela causa a diminuição da produtividade, faltas repetidas sem justificativas, violência como assédio moral e agressões e aposentadoria precoce.
1: Quando a empresa tem conhecimento da condição, a demissão pode ser considerada discriminatória, de acordo com a súmula 443 do Tribunal Superior do Trabalho.
0: Só em 2025, dos mais de 522 mil processos julgados no TST, 3.641 foram sobre esta situação.
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1: A você, uma boa noite.
0: E até amanhã.
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7: Eu sou Paula Groba.
8: E eu sou Ricardo Nakaoka.
7: E estes são os destaques de hoje do Jornal do Senado, que começa agora.
8: Plenário analisa pena maior.

0: Para violência sexual digital contra crianças.
1: Violência contra jornalistas nas eleições preocupa especialistas.
0: Prorrogadas MPs que tratam da taxa das blusinhas e de subsídios aos combustíveis.
1: Boa noite.
2: Boa noite.
1: Garantir mais recursos para ações voltadas à infância e à adolescência pode passar a ser uma prioridade no orçamento público.
0: A Comissão de Direitos Humanos do Senado aprovou um projeto que inclui políticas para crianças e adolescentes entre os investimentos obrigatórios das emendas de bancada estadual. Os detalhes com o repórter Rodrigo Rezende.
3: As emendas de bancadas estaduais são recursos do orçamento direcionados coletivamente por deputados e senadores de um mesmo estado para áreas consideradas prioritárias. A lei já prevê uma lista de setores preferenciais e um projeto da senadora Damaris Alves, do Republicanos do Distrito Federal, aprovado na Comissão de Direitos Humanos, inclui políticas públicas para crianças e adolescentes entre as urgências. O relator, senador Eduardo Girão, do Novo do Ceará, foi favorável ao projeto. Ele teve seu relatório lido na CDH pelo senador astronauta Marcos Pontes, do PL de São Paulo.
4: Ao prever expressamente as políticas públicas direcionadas a crianças e adolescentes nas ações prioritárias das emendas de bancada estadual, a proposição corrige lacuna significativa e assegura a alocação de recursos indispensáveis à promoção da dignidade e desenvolvimento pleno deste grupo vulnerável.
3: O projeto segue para análise da Comissão de Assuntos Econômicos.
1: A proteção de direitos humanos de crianças e adolescentes também foi tema de um debate na comissão.
0: Os convidados discutiram medidas para aprimorar as políticas públicas voltadas à infância e à juventude. Repórter César Mendes.
5: No debate da Comissão de Direitos Humanos, Juliana de Souza Nunes, do Instituto Mãos Solidárias, que atua no Distrito Federal, contou um pouco da sua própria história de vítima de violência.
6: Eu fui abusada pelo meu padrasto. O delegado, ele me olhou e falou o seguinte para mim: você sabe que seu padrasto ele pode sair. Sabe o que eu senti naquele momento? Que não tinha proteção.
5: A senadora Damaris Alves, do Republicanos do Distrito Federal, revelou ter sido ela também vítima de violência infantil.
7: A violência que sofremos na infância, ela não nos define, são as nossas escolhas. Eu também sou sobrevivente da violência.
5: Para a juíza Cati do Prado, o maior desafio do Brasil na proteção de crianças e adolescentes é transformar o sistema normativo em direitos efetivamente vividos. Renato Godoy, do Instituto Alana, defendeu a aprovação do projeto da deputada Laura Carneiro, do PSD do Rio de Janeiro, que assegura o direito das crianças à natureza, em análise na Comissão de Meio Ambiente.
1: E o Senado pode dar um novo passo no combate à violência sexual contra crianças e adolescentes na internet. Os senadores analisam nesta terça-feira um projeto que endurece as penas para esses crimes, inclusive quando há uso de inteligência artificial, e cria novos instrumentos para acelerar as investigações.
0: Outro projeto em análise no plenário nesta semana amplia a divulgação do Ligue 180, canal de atendimento e denúncia de casos de violência contra a mulher. A reportagem é de Pedro Pincer.
8: O Senado pode votar esta semana uma proposta que prevê punições mais duras para a violência sexual digital contra crianças e adolescentes, inclusive nos casos em que é utilizada a inteligência artificial. A pena atual para quem adquire, possui ou armazena material com violência sexual é de 1 a 4 anos de reclusão e multa. O projeto aumenta essa punição para 3 a 6 anos de reclusão e multa. A senadora Damaris Alves, do Republicanos do Distrito Federal, deu mais detalhes.
7: Nós vamos dar com esse projeto poder aos policiais de retirar imediatamente essa live do ar. Nós vamos dar poder com esse projeto que o agente policial, o delegado, imediatamente haja na hora de identificar uma imagem no mundo online de abuso de violência sexual contra criança e adolescente.
8: Também pode ser votada a proposta que estabelece diretrizes para as atividades de inteligência no Brasil, definindo conceitos, funções e procedimentos para obtenção, análise e disseminação de informações. Outros itens na pauta da semana tratam da transferência automática do valor da pensão alimentícia diretamente para a conta do beneficiário ou do seu representante legal, da obrigatoriedade da divulgação do serviço telefônico de denúncias de violência contra a mulher, o Ligue 180, e de um acordo
1: de dias a validade de duas medidas provisórias editadas pelo governo federal. Uma delas acaba com o imposto de importação sobre compras internacionais de até 50 dólares, conhecido como taxa das blusinhas.
0: A outra concede subvenções a produtores e importadores de combustíveis derivados de petróleo. Com a prorrogação

0: O Congresso terá até o fim de setembro para votar as duas propostas.
1: A segurança dos jornalistas na cobertura das eleições gerais de 2026 foi debatida no Conselho de Comunicação Social do Congresso.
0: A audiência destacou as medidas de proteção desses profissionais. Repórter Patrícia Oliveira.
2: Os participantes enfatizaram o ambiente hostil que marca a atuação da imprensa nesse período dentro e fora das redes sociais. Entre 2010 e 2022, ao menos 35 jornalistas foram assassinados no Brasil. O repórter Pedro Rafael Vilela destacou que nas coberturas eleitorais, muitas ameaças partem dos próprios políticos e assessores.
3: É retirar assuntos da agenda pública por meio da intimidação. Por isso que a violência contra jornalistas tem essa dimensão política, né? Ela busca restringir a circulação de informações de interesse coletivo.
2: Daniele Reis, do Observatório da Violência contra Jornalistas, detalhou o protocolo de recebimento de denúncias e investigação dos crimes.
4: Ele institui procedimentos de preservação de prova, inclusive as provas digitais, de escuta adequada, de sigilo das fontes, com vistas à redução da impunidade.
2: Para registrar violações à liberdade de imprensa, as denúncias podem ser enviadas diretamente pelos canais oficiais do Ministério da Justiça e Segurança Pública.
1: O senador Eduardo Girão, do Novo do Ceará, defendeu a revisão da legislação sobre as bets e medidas mais rígidas para conter a expansão das apostas. Segundo ele, o crescimento do setor tem provocado graves impactos sociais e econômicos e a proibição da atividade seria a forma mais eficaz de proteger a população.
0: Os impactos das apostas esportivas no Brasil foram debatidos em audiência pública conjunta das Comissões de Direitos Humanos e de Assuntos Sociais. De acordo com o parlamentar, o encontro reuniu representantes do governo, especialistas e entidades da sociedade civil para discutir medidas de enfrentamento aos prejuízos causados pelas bets.
5: Infelizmente, falta de aviso não foi. Nós votamos contra. Fomos minoria, mas temos que consertar. O Senado tem que consertar isso, no meu modo de entender, proibindo a jogatina, qualquer que seja, no nosso território nacional.
1: Já o senador Romário, do PL do Rio de Janeiro, defendeu por videoconferência a aprovação da PEC, que acaba com a escala de trabalho 6-1.
0: O parlamentar que acompanha a Copa do Mundo nos Estados Unidos disse que não se licenciou do mandato para poder votar a favor da proposta, caso ela entre na pauta do plenário do Senado.
1: Todos os anos, milhares de peregrinos percorrem a pé ou de bicicleta o caminho da fé em direção ao Santuário de Aparecida. Agora, esse percurso passa a ter reconhecimento oficial como roteiro turístico.
0: A lei sancionada pelo governo e de autoria do senador astronauta Marcos Pontes fortalece o turismo religioso, cultural e rural em mais de 70 cidades de Minas Gerais e São Paulo. Os detalhes com o repórter Henrique Nascimento.
6: O Caminho da Fé agora é reconhecido oficialmente como roteiro turístico. A rota reúne mais de 70 cidades de Minas Gerais e de São Paulo e tem como destino o Santuário Nacional de Nossa Senhora Aparecida, em Aparecida, no interior paulista. A lei teve origem em projeto do senador astronauta Moura para os peregrinos.
7: Isso vai atrair investimentos para essas cidades, mais negócios, mais possibilidades de desenvolvimento. Nós vemos na Europa o caminho de Compostela e por que não a gente ter todo esse desenvolvimento no nosso país também.
6: O ramal principal começa em Águas da Prata, passa por cidades mineiras e paulistas e segue até Aparecida. Segundo a Polícia Rodoviária Federal, cerca de 39 mil romeiros passaram pela rodovia Presidente Dutra em 2025, no feriado de Nossa Senhora Aparecida.
0: Com edição de Paula Groba e trabalhos técnicos de João Lira, o Jornal do Senado fica por aqui. Acompanhe agora as notícias da Câmara dos Deputados. Boa noite.
1: Boa noite e até amanhã.
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9: Avança a proposta sobre adaptação de moradias às pessoas com deficiência.
10: A comissão aprova prioridade para cidades atingidas por eventos climáticos.
9: Deputados analisam criação de Força Nacional para o combate a desastres.
11: Boa noite. Projeto que institui agrupamento especial de bombeiros para combater catástrofes avança na Câmara. A repórter Maria Neves tem...

0: as informações.
1: A Comissão de Segurança Pública da Câmara aprovou o projeto do deputado Lúcio Moschini, de Rondônia, que institui uma Força Nacional Integrada de Combate a Emergências. Essa força será composta por bombeiros militares estaduais que deverão receber treinamento especializado para enfrentar qualquer tipo de desastre. Pelo texto aprovado, a Mobilização Nacional de Resposta Integrada em Desastres funcionará em regime de cooperação entre a União e os Estados. Assim como ocorre atualmente com a Força Nacional de Segurança Pública, a Unidade Especial de Bombeiros deverá ser acionada pelo governador do estado atingido pela catástrofe. A atuação do grupo também poderá ser solicitada por um ministro de Estado. Como explica Lúcio Moschini, o objetivo da proposta é equipar o país com um grupo de socorro treinado e com comando centralizado, capaz de dar respostas rápidas em casos de emergências.
2: Essa instituição, ela tem que ter CNPJ, ela tem que ter estrutura organizacional, ela tem que ter treinamento, tem que ter comandante e não precisa de fazer nenhum concurso. Esses membros serão treinados dentro de uma instituição totalmente regulamentada, com hierarquia, e quando sim houver a necessidade, essa Força Nacional será acionada, vai tomar as providências necessárias de acordo com o desastre.
1: Ainda de acordo com o projeto aprovado, a gestão e o treinamento do grupo serão compartilhados entre os Ministérios da Integração, do Meio Ambiente e da Justiça e Segurança Pública. O financiamento virá de recursos do Fundo Nacional de Segurança Pública, do orçamento do PrevFogo, que é o Centro Nacional de Prevenção e Combate aos Incêndios Florestais, e do Sistema Nacional de Defesa Civil. Na Comissão de Segurança Pública, o relator, deputado delegado Bruno Lima, de São Paulo, promoveu pequenas mudanças no texto. Dentre elas, alterou o nome do Grupamento Especial de Bombeiros. O texto inicial previa Brigada de Mobilização Nacional. Foi o relator que propôs renomear o grupo para Mobilização Nacional de Resposta Integrada em Desastres. Segundo o delegado Bruno Lima, a alteração visa adequar a iniciativa à realidade federativa e ao Sistema Nacional de Proteção e Defesa Civil. O projeto ainda passará pela análise de 4 comissões da Câmara. Se aprovado, terá de passar também pelo Senado antes de virar lei.
3: Comissão aprova a proposta que prioriza municípios atingidos por desastre aéreo com a repórter Júlia Lopes.
4: A Comissão de Integração Nacional e Desenvolvimento Regional da Câmara dos Deputados aprovou o projeto de lei complementar que determina prioridade nas emendas de bancada estadual ao orçamento federal para os municípios atingidos por calamidades climáticas reconhecidas pela Defesa Civil Estadual nos últimos 5 anos. As emendas de bancada são destinadas a projetos estruturantes nos estados e no Distrito Federal. Pelo texto aprovado, os recursos poderão ser direcionados a obras de infraestrutura mais resilientes, com uso de tecnologias inovadoras, sistemas eficientes de drenagem, materiais mais duráveis e soluções de energia limpa, reduzindo os impactos de eventos climáticos extremos. O relator do projeto, deputado Gabriel Nunes, do PSD Cursos, para fortalecer os municípios mais vulneráveis.
5: Os municípios afetados com problemas climáticos têm diversos problemas para enfrentar. E, naturalmente, a celeridade dos recursos faz com que os prefeitos possam planejar, né, a reconstrução do seu município, possa fazer com que os recursos cheguem na ponta.
4: A proposta também ressalta que infraestruturas adaptadas às novas realidades climáticas ajudam a proteger vidas e patrimônios, além de atrair investimentos, gerar empregos e fortalecer o desenvolvimento local. Em janeiro deste ano, o Ministério da Integração e do Desenvolvimento Regional reconheceu a situação de emergência em 137 cidades afetadas por desastres, como estiagem, seca, vendavais, granizo, inundações e incêndios florestais. O Ministério lembra que municípios com reconhecimento federal de emergência ou calamidade pública podem solicitar recursos para ações de defesa civil por meio do Sistema Integrado de Informações.

0: E sobre desastres. A proposta altera a Lei Complementar 210 de 2024, que trata da apresentação e execução das emendas ao orçamento, e agora segue para análise na Comissão de Finanças e Tributação. Da Rádio Câmara de Brasília, Júlia Lopes.
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5: Ciência e tecnologia.
6: Helder Salomão, do PT do Espírito Santo, manifesta apoio ao projeto que proíbe as apostas esportivas online, conhecidas como bets. O parlamentar alega que esse tipo de jogo provoca endividamento, dependência psicológica e problemas de saúde mental.
7: Na avaliação de Helder Salomão, a regulamentação das plataformas digitais é um passo importante para combater práticas que prejudicam as famílias brasileiras. Para ele, a regulação das redes sociais não restringe a liberdade de expressão, mas coíbe o cometimento de crimes digitais.
6: Sargento Faur, do PL do Paraná, também critica as apostas online e ressalta que votou contra a proposta que regulamentou o setor. Segundo o parlamentar, as bets provocam o endividamento e prejuízos financeiros para muitas famílias brasileiras.
7: Sargento Faur alerta ainda para os riscos do jogo compulsivo. O deputado orienta pessoas com sinais de dependência a buscar ajuda profissional.
5: Educação.
6: Ranieri Paulino, do Republicanos, defende a criação da Universidade Federal do Brejo, com sede em Guarabira, na Paraíba. Segundo ele, a instituição atenderia uma demanda histórica da região e pode ampliar o acesso ao ensino superior público, além de impulsionar o desenvolvimento local.
7: Ranieri Paulino propõe ainda que o Hospital Regional Antônio Paulino Filho funcione como hospital-escola. Ele argumenta que a iniciativa contribui para qualificar o atendimento no SUS e ampliar a oferta de médicos e enfermeiros no interior da Paraíba.
5: Habitação.
6: As habitacionais. A repórter Sofia Peçanha tem mais informações sobre a iniciativa.
8: A Comissão de Defesa dos Direitos das Pessoas com Deficiência aprovou o projeto que sugere moradias extras para pessoas com deficiência em caso de alta demanda em programas habitacionais. A proposta altera o Estatuto da Pessoa com Deficiência, que anteriormente priorizava a pessoa com deficiência ou seu responsável na aquisição de imóvel para moradia própria, sendo reservados no mínimo 3% das unidades habitacionais. O autor do projeto, o deputado Fausto Júnior, do União do Amazonas, entende que não se trata apenas do direito à moradia, mas sim do direito à moradia digna, ou seja, um lar que seja seguro, saudável, habitável e acessível em todos os aspectos. O projeto sugere que a alteração não modifica o percentual mínimo de 3% estabelecido por lei, já que cada programa habitacional apresenta demandas específicas. O texto alerta que o aumento desse percentual poderia gerar custos desnecessários aos entes federativos, sem garantir que todas as necessidades fossem efetivamente atendidas. Dessa forma, a medida propõe que, caso haja demanda superior ao mínimo estabelecido, o responsável pelo programa habitacional promova as adaptações necessárias em unidades já construídas ou em construção, garantindo assim que todas as pessoas com deficiência interessadas sejam atendidas. O deputado Duarte Júnior, do Maranhão, relator na comissão, reforçou que, em relação a edificações multifamiliares, o estatuto já prevê que a pessoa com deficiência e seu responsável tenham acessibilidade garantida nas áreas de uso comum e nas unidades habitacionais.
9: Garantir que essas construções sejam acessíveis. Mais recentemente, a gente aprovou algumas alterações no programa Minha Casa Minha Vida e um ponto que foi inserido foi exatamente esse, para que tivesse a certeza inequívoca de que essas construções fossem acessíveis e as pessoas com deficiência, no caso das moradias, priorização das pessoas com deficiência.
8: O direito à moradia é um direito social assegurado pela Constituição Federal e pela Declaração Universal dos Direitos Humanos da ONU, que abrange diversos fatores, como habitabilidade, acessibilidade, localização adequada, infraestrutura, dentre outros. Agora, o projeto que sugere moradias para pessoas com deficiência em caso de alta demanda em programas habitacionais segue para a Comissão de Constituição e Justiça. Da Rádio Câmara de Brasília, Sofia Peçanha.
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2: Votação.
0: Fernanda Melchiona, do PSOL do Rio Grande do Sul, critica parte da oposição por obstruir a votação do projeto que tipifica o crime de misoginia. A deputada considera que a medida é um instrumento de combate à violência e ao discurso de ódio contra as mulheres.
3: Fernanda Melchiona também cobra o avanço de outras pautas em tramitação no Congresso, como a instalação da CPMI sobre o Banco Master e a votação do projeto que prevê a redução da escala de trabalho. Para ela, essas propostas respondem a demandas relevantes da sociedade.
0: Ismael, do PL de Santa Catarina, manifesta preocupação com a proposta que cria o crime de misoginia. Na avaliação do deputado, a redação da proposta pode gerar interpretações amplas e afetar direitos como a liberdade de expressão religiosa, de consciência e de ensino.
3: Ismael defende, então, o fortalecimento das políticas de prevenção e enfrentamento à violência contra as mulheres, com ampliação da rede de acolhimento, capacitação de agentes públicos, produção de dados, apoio às vítimas e campanhas de conscientização.
0: Carla Dixon, do PL do Rio Grande do Norte, defende projeto que cria o auxílio financeiro mensal para mães atípicas. Na explicação da deputada, a medida oferece apoio financeiro às mães que deixam o trabalho para cuidar de filhos que exigem acompanhamento permanente.
3: Carla Dixon acrescenta que o benefício seria concedido independentemente do benefício de prestação continuada, o BPC. Para ela, a medida reconhece as dificuldades enfrentadas pelas famílias atípicas e amplia a rede de proteção a essas mães.
2: Transportes.
0: Carros com mais de 5 anos de fabricação poderão ser obrigados a passar por vistoria periódica. O repórter José Carlos Oliveira tem detalhes da proposta.
4: A Câmara dos Deputados analisa o projeto de lei que estabelece a vistoria veicular periódica para carros com mais de 5 anos de fabricação. Atualmente, essa vistoria é exigida apenas em ocasiões específicas, como durante a venda do veículo. A proposta consolida no Código de Trânsito Brasileiro várias regras que hoje estão dispersas em resoluções do CONTRAN, o Conselho Nacional de Trânsito. A vistoria passaria a integrar a verificação de itens de segurança com o controle de emissão de poluentes e ruídos. Também seria exigida em casos de recuperação de veículo roubado e suspeita de clonagem. A condução de veículos sem vistoria obrigatória ou com laudo de reprovação se tornaria infração grave na carteira de habilitação, com multa de R$ 195,00 e retenção do carro até a regularização. A proposta é do deputado Fausto Pinato, que rebate algumas críticas que o texto recebeu nas redes sociais.
5: Quando eu propus esse projeto, a intenção nunca foi onerar o cidadão mais pobre ou mais rico. O problema é que eu mexi numa ferida sem querer, né? Ter um comércio de autopeça de carros mais velhos nisso e mexeu com pessoas realmente que está ligada ao crime organizado, principalmente na questão de autopeça e roubo de veículos. Então eu queria dizer ao cidadão. Aquele cidadão mais pobre não onera nada.
4: A proposta de vistoria periódica para veículos com mais de 5 anos de fabricação foi aprovada na Comissão de Viação e Transporte, com ajustes feitos pelo relator deputado Cezinha de Madureira, do PSD de São Paulo. O texto está em análise agora na Comissão de Constituição e Justiça. Da Rádio Câmara de Brasília, José Carlos Oliveira.
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2: Justiça.
3: Projeto de Paulo Soares, do Podemos de São Paulo, endurece o combate à corrupção sistêmica. A proposta, segundo ele, prevê a responsabilização de agentes públicos e de pessoas envolvidas em esquemas de corrupção, com penas que podem chegar a 20 anos de prisão.
7: O parlamentar afirma que a iniciativa fortalece os mecanismos de transparência e fiscalização no poder público. Paulo Soares também defende a apuração de denúncias de corrupção e diz que pretende atuar no Congresso em defesa do combate aos desvios de recursos públicos.
3: Chico Alencar, do pessoal do Rio de Janeiro, sugere o endurecimento das regras sobre a guarda de dinheiro em espécie por agentes públicos. O deputado sustenta que valores elevados encontrados em operações policiais levantam suspeitas sobre a origem dos recursos.
7: Para Chico Alencar, a manutenção de grandes quantias de dinheiro em espécie, principalmente em períodos eleitorais, compromete a transparência da administração pública. Ele considera que a medida fortalece o combate à corrupção e aumenta a transparência na atuação de agentes públicos.
3: O Tony de Paula, do PSD do Rio de Janeiro, defende as investigações sobre supostos recursos do Banco Master destinados ao financiamento de um filme sobre Jair Bolsonaro. Ele diz que é necessário esclarecer a origem, a destinação e a aplicação dos valores envolvidos.
7: O Tony de Paula reforça que as investigações devem alcançar todos os agentes políticos, independentemente de posicionamento ideológico. Ele também manifesta confiança na condução do caso pelo ministro André Mendonça e defende a transparência na apuração dos fatos.
2: Segurança Pública.
3: Messias Donato, do União do Espírito Santo, defende o enquadramento das facções criminosas, como o PCC e o Comando Vermelho, como organizações terroristas, frente à decisão do governo estadunidense de sancionar cidadãos e empresas brasileiras ligadas a esses grupos.
7: Na opinião de Messias Donato, a medida é urgente para sufocar os negócios ilícitos dessas organizações no país. O congressista critica ainda a relutância do governo brasileiro em classificar como terrorismo as táticas de pânico e de submissão que esses grupos impõem à sociedade.
3: Termina agora o Jornal Câmara dos Deputados, produzido pela Rádio Câmara, com trabalhos técnicos de Everson Urani e apresentação de Val Monteiro e Márcio Aquilissardi. Uma boa noite para você.
7: Você fica com as notícias do Tribunal de Contas da União. Boa noite.
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1: Zero hora e 32 minutos.

0: 0:42.
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2: 0:42.

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1: Ah, canção rei. 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

0 hora e 57 minutos.

0: Chitãozinho Chororó.
1: Opa, não! Que honra, cara. Obrigado.
2: Uma hora e 33 minutos.

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0: modão, hein? 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
1: Deus abençoe, meu amigo.
0: Obrigado, dirigindo.
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0: Sucesso.
2: O mundo é seu, Nando Moreno. 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
0: É isso aí. 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Tamo junto.
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4: 3 horas e 57 minutos.

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1: 4 horas e 17 minutos.

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1: 4 horas e 41 minutos.

0: papai. Eu estou vindo. Eu estou vindo. Como é bom voltar a ver.
1: Sim, minha filha. Graças a Nossa Senhora, você está vendo novamente. Oh, minha Mãe Santíssima, eu vos agradeço por este milagre. Minha filha, beije. Beije a santa, por favor.
0: Oh, papai, mas ela é preta. Eu pensava que ela fosse diferente.
1: Não! Não diga isso, minha filha.
0: Não pode ser. Eu estou cega. Eu estou cega outra vez. Eu não devia ter abusado. Perdoe.

0: É, o Manhã Sertaneja chegando pra você aqui, são 5:01. Muito bom dia, meu povo. Que bom, né, que a gente tá junto aqui até as 7 da manhã. E aqui é o Cracktel comunicando aqui pela 91,9, nessa manhã de terça-feira, 7 de julho de 2026. Bom dia pra você que tá na roça, na chácara, nos sítios, nas fazendas, né? Pra você que tá em casa fazendo aquele cafezinho, muito bom dia. Pra você que tá chegando do serviço, pra você que tá indo no serviço, muito bom dia também. Pra você que trabalha aí nas panificadoras, nas lanchonetes, taxista, Uber, mototaxista, você que é da construção civil, você que trabalha na limpeza pública da nossa cidade, você que é um servidor público, muito bom dia. Bom dia pra você que é caminhoneiro, que nos dá a honra, né, de fazer companhia com você na sua boleia. Muito bom dia. Bom dia, pai. Bom dia, mãe. Bom dia, avô. Bom dia, avó. Tio. Bom dia, professor. Bom dia para cada um de você que tá aqui em Mineiros nessa manhã gostosa, maravilhosa. 7 de julho de 2026. E Mineiros tá assim, ó. A temperatura tá entre 14 e 26 graus. A umidade relativa do ar tá 90%. A sensação térmica está entre 15 e 20%. Ventos, 4 km por hora. Chuva, 0. E o sol nasce agorinha às 7 horas e vai embora às 18:08. E nós vamos até às 7 da manhã aqui, tocando o melhor da música raiz sertaneja para você, meu compadre, minha comadre. Muito bom dia. Seja bem-vindo aqui a 91,9, a pioneira, a nossa FM Eldorado. 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Esse é o nosso sim. A vida pede para todos nós, meu compadre. 6:03, 6:03, e a gente começa bem esse Manhã Sertaneja de hoje, trazendo uma moda que todo mundo sabe cantar. E aí na roça é a predileta, ó.
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0: É, Estrada da Vida e Franguinho na Panela aqui. É, na 91, né? É, você pode mandar um zap aqui, tô te aguardando pelo 36720322. Tô lendo no Jornal Popular aqui, olha, testemunhas relatam de alta velocidade daquele motorista da van em colisão que matou 5 crianças na GO-518, né, rapaz? O trem foi feio, viu? É, deixa eu só pôr um zoom aqui. São 5:09, viu, gente? 5:09. Bombeiro que atuou no resgate de estudante de mortes em acidente entre van escolar e caminhão desabafa. Cena impactante, né? A van envolvida em acidente que matou 5 estudantes foi cedida por prefeitura de Sanclerlândia. É, lá do meu amigo China, né? Lá de Sanclerlândia, do meu amigo China, né, rapaz? Ainda fala mais aqui a nota, ó. É... Vejam que eram 5 estudantes mortos após vão escolar bater em caminhão em Buriti de Goiás. O trem não foi fácil não, viu? O trem não foi fácil. Ontem o Mineiro se apresentou, né, gente? Se apresentou sem muitas novidades, com alguns jogadores aí voltando, Wesley voltando. É, tá pra chegar pra gente. O Vila é o mais novo. De novo é o líder do campeonato, né? O Vila é o líder do campeonato. Ontem ganhou de 2-1, fez um jogaço ontem a equipe do Vila. Que coisa maravilhosa, né? Vila, gente! 5:10, vai subir esse ano, hein, Paulinho? O Vila vai subir. 5:11.
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2: São 5:15, 5:15. Deixa eu mandar um abraço todo especial ao vereador Arantes, né? Tá ouvindo o programa. Muito obrigado, vereador. Muito obrigado pela sua audiência sempre com a gente aqui. Um abraço todo mundo aí. Um abraço no Elinho. Aliás, o Elinho tá precisando vir aqui, né? Vereador, vou marcar com ele pra ele poder vir aqui pra gente falar, pra ele comentar, passar um programa inteiro comentando com nós aqui de esporte aqui, né? Vereador Arantes, que aliás faz um trabalho excepcional na Casa de Leis. E é apaixonado pelo esporte, né? Então isso já faz dele, pela pessoa dele, ele já é especial. E ele trabalhando pelo esporte faz ele ser mais especial ainda, viu? Muito obrigado, viu, vereador? Muito obrigado pela sua amizade, pela sua compreensão. Você é um camarada que tem todo o meu respeito, né? Muito obrigado mesmo. São 5:16, meu amigo Lindomar. Meu amigo Lindomar tá aqui, olha. Eu gostaria de ouvir a música com Silvano Salles. Ô, Silvano! Um mundo de amor. Toca pra nós aí. Tá aqui, Lindomar, sua música, ó.

0: São 5h04, deixa eu atender meu amigo Vivaldo, né, que tá aqui pra falar com a gente aqui. É, muito bom dia, meu amigo Vivaldo. Fala com nós aí, meu camarada.
1: Bom dia, né?
0: Bom dia.
1: Queria ouvir a música do Rogério Jardiano, Noite Perdida, Estrela Perdida. Aí, um abraço pra você.
0: Tá certo, meu amigo. Muito obrigado pela sua audiência. Muito obrigado mesmo de coração. Meu amigo Vivaldo, são 5h24, 5h24.

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3: Olha, tô esperando a sua chamada aqui pelo 36720322, pra mim rodar um modão bonito pra você. 5:36, meu povo. Vamos levantar. 5:36.
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Ê, moda linda, né? Só que na 91,9 pra você ouvir o um modão desse aí. Um abraço aí pro Sargento Onda, pra Dona Maria, né? Dona Maria tá lá, né? Rádio ligado, muito obrigado. Muito obrigado pela audiência, Dona Maria. Muito obrigado, Sargento Onda. Sargento Wesley, né? Sargento Patrícia. Um abraço pra essa turma toda aí do Bombeiros, né? Sargento Negão. Um abraço pra todo mundo aí, viu? Muito obrigado pela parceria sempre aqui na audiência. Pablini, um beijo pra você, Pablini. Muito obrigado aí sempre por estar nos ouvindo aí. Manhã Sertaneja, a nossa programação, resenha esportiva. Um abraço pra todo mundo. Abraço, Milton. Milton, um abraço pra você, Milton, meu parceirão antigo, gente da melhor qualidade possível. São 5h44 aqui da melhor.

0: É, menino que não tem pra onde ir, nem o tempo cicatriza, né? Chico Amado e Xodó aqui na 91, são 5h51.
1: Não tá cabendo em mim.
0: E você pode mandar um zap aqui pelo 36720322, 36720322. Meu amigo Ale Márcio, bom dia pra você também. É, rapaz, meu amigo Frank, Oscar Rodrigues, né? Meu filho Felipe Paulo, pastor Daniel, né? Um abraço pra todos vocês. E doutor N, vira ontem, né, doutor? Mais líder do que nunca, né? O Dunguinha tava aí firme e forte, ouvindo a 91. Meu amigo Marçulei também, muito bom dia. Meu amigo Bidão, logo vai estar com a gente aqui. Meu amigo Bidão, Bida, um abraço pra você, Bida. São 6h51.
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0: São 5h51, não 6h51. 5 horas e 52 minutos. Chico Rei Paraná, a solidão que dormiu comigo. É vontade de ir embora desse mineiro, viu? 5h52.

0: Os verdes campos do meu lar, né? Gilberto e Gilmar, o nosso querido Aguinaldo Timóteo. São 5h58. Um abraço pro meu amigo Marquinhos lá na costa, né? Um abraço, Marquinhos. Um abraço pra toda a família aí. Meu amigo José tá aqui pra falar com a gente. Fala comigo aí, José. Bom dia. Que música que você quer ouvir?
1: Ô, Craquetel, bom dia.
0: Bom dia.
1: Toca pra mim, se você puder, aí com o Crioulo e Celestreiro, uma deles aí, lá dos tempos antigos lá.
0: Tá certo.
1: Vou ficar feliz, viu?
0: Tá bom.
1: Bom dia, companheiro.
0: Bom dia. Bom dia, meu companheiro. Aqui você pediu, eu rodo pra você, meu amigo José. Crioulo e Celestreiro.

0: possa se encontrar por aí, né? Final de semana estarei em Goiânia, aí na capital, aí para alguns compromissos. E quem sabe que Deus possa nos dar a liberdade de se encontrar aí na grande capital, né? 6:03, ô Marquinhos, manda pra mim aí se tá frio aí na Costa Rica, né? Manda pra nós aqui, Marquinhos, se tá frio aí. E aqui tá 15 graus nesse momento. Manda pra nós aí, Marquinhos. 6:03. 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Sim, a vida pede esses planos pra todos nós, né? Não tem jeito da gente escapar, né? Não tem como. 6:04, meu povo. E você pode estar mandando um zap pra cá pelo 36720322. Tô te aguardando aqui, viu? Tô aguardando o seu zap aqui. 6:04, gente. 6:04.
1: Ô, lasqueira!

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1: Abraço pra nós aqui, rapaz. É, quem tá mandando abraço pra nós aqui, rapaz? Nós temos que ver isso aqui, ué. É, rapaz, meu presidente Zé Silvestre, um abraço. Abraço, presidente. Muito obrigado pela sintonia aí. Toda a diretoria do Mineiros Esporte Clube que iniciou os trabalhos ontem, né? A comissão técnica, os jogadores. Tô montando um time aí. Vamos fazer um campeonato muito bom. São 6:08, 6:08. Quem tá aqui pra falar com nós? Minha amiga Cida. Tá frio por aí, Cida? Fala com nós aqui, minha querida. Bom dia. Tem café aí?
2: Bom dia, Pel. Quero oferecer essa música, Tonzinho, meu irmão, Zé Cachucho, meu irmão, Madalena, minha irmã, meu primo Tamira, meu primo Ranulfo, meu primo Galdino, Carlão dos Teclados, para Glaucia, Tonho do Carvão,

0: com Hélio do Carvão, para o Bosquinho e para todos que gostaram da música. Anjo Loiro, o Milionários é Rico.
1: Essa é
0: muito
1: boa, hein?
0: Obrigado, um ótimo dia para você.
1: Prepara o café que eu tô chegando, viu, Cida? Prepara o café que eu tô chegando. Fala aí, meu amigo Hernan, da onde você tá falando? Que fazenda que você tá falando, compadre?
2: Bom dia, mandou uma outra pra nós aqui na fazenda Monte Alto.
1: Opa!
2: É, toalha branca, eu acho que com gin e gêmeo.
1: Sei.
2: Ou com gin e gêmeo ou de Chador de Sampaio, é um dos dois.
1: Tá certo.
2: Com lembrança qualquer.
1: Tá certo.
2: Fala pra nós aqui.
1: Tá bom. Grande abraço pra você, meu amigo Hernan, lá na fazenda Monte Alto, né? Ô, coisa boa. Ótima terça-feira pra todo mundo aí, viu, Hernan? Com muita paz, com muita saúde. Cida e Hernan, tá aí, ó.

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0: 6:17, 6:17. O Tonzinho só falou isso aqui, ó. O Antônio só falou isso aqui, ó.
1: Boa noite, Lico. Bom dia,
0: Coquetel. Bom dia. Ele falou boa noite, Lico, e bom dia, Craquetel. Ô, Tonzinho, você quer falar com quem, rapaz? Semi-hora, são 6:18, meu povo.
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0: Léo Canhoto e Robertinho.

0: 6:21, 6:21, deixa eu atender aqui meu amigo Francisco, lá da São Bento, né? Da Fazenda São Francisco, né? Francisco da Fazenda São José, eu embaralhei tudo aqui, né? Francisco da Fazenda São José, fala com nós aí, Francisco.
1: Bom dia, meu amigo craque.
0: Bom dia, bom.
1: Turma tá atrapalhada aí hoje, rapaz.
0: Tonzinho tá chamando o Lico.
1: Lico, não tá? Queria ouvir um modão. Tonic Tinoco, Mula Preta.
0: Tá Francisco certo.
1: Fazenda São José, bora trabalhar, né? E hoje bora. É preto na foinha. Vamos que vamos.
0: A foinha tá preta folga pra nós,
1: acabou,
0: né?
1: Folga acabou. Mandar um alôzinho pro Tonho, Lourenço, Netinho lá na Carroeira Rochedo.
0: Tá certo, tá certo. Grande abraço, meu amigo Francisco, lá da Fazenda São José. 6:21, meu povo.
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0: São 5 horas e 25 minutos, 5h25. Aliás, são 6 horas e 25 minutos. Hoje eu também tô tudo atrapalhado, né, gente? Vamos acordar, gente, vamos levantar. São 6h25. Meu amigo Vivaldo tá aqui de volta. Fala com nós, Vivaldo.
1: Aí, meu amigo.
0: Bom dia.
1: Aí, o Vivaldo aqui de volta. Queria ouvir a música com os filhos de Goiás, Lourdinho.
0: Ah.
1: Somente para curtir.
0: Tá vai certo.
1: Um abraço para você, meu amigo.
0: Um abraço. Um abraço, meu amigo Vivaldo. Muito obrigado. A música que ele pede Lourdinho, mas a música chama Triste Destino. 6 horas e 25 minutos, meu amigo Vivaldo.
2: Aô.

bem fechada. Somente Paulinho pôde abrir a mão. No meio da multidão, abriu a mão de Lurdinha e caiu morto no chão. Na palma da mão da moça estava escrito com tinta escura: Paulinho.

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Um abraço a essa

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1: É, a pioneira, a primeira da cidade, né? Aquela que faz o seu coração tremer de alegria, principalmente aqui no Manhã Sertaneja com a Cracktel, né? De segunda a sábado, das 5 às 7 da manhã, né? Levando o melhor da música raiz pra você. Você que tá aí, ó, na chácara, nos sítios, nas fazendas, né? Você que tá levantando agora. Você é da construção civil. Ô, Joaquim, Dona Arlete, Kaique, Bigodinho, Toicinha, essa turma toda aí, tá todo mundo ligado aqui no Manhã Sertanejo, né? 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Melhor que tem mineiros em toda a região, né? Valterranas, Treliça. Você precisar, lá com o Joaquim do Armações Rocha, né? Parceiro, parceiro e parceiro aqui da 91,9. Muito obrigado, viu, Joaquim? Muito obrigado pela parceria sempre, você e toda a sua turma. Faz almoço aí que eu chego aí hoje, Dona Arlete. São 6h36. Meu amigo Viltomar quer falar com a gente aqui. Fala com nós aí, Viltomar. Bom dia.
2: Bom dia, Théo.
1: Bom Tudo dia. Bem? Na paz.
2: Aqui, graças a Deus, também.
1: Amém.
2: Tá um pouco frio. Ofereço uma música aí com a Andréia.
1: Ah.
2: Ofereço pro Manuel e pra Hélio aí na chácara.
1: Tá certo. Tá certo, meu amigo Viltomar. Agora eu vou rodar pra você. Sabe por quê, Viltomar? 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Sim, a vida pede esses planos, meu amigo. 6h37, 6h37. Cama Fria com André Andrade.

0: 6:39, 6:39. Deixa eu atender aqui meu amigo Hernando, que mandou uma foto aqui, rapaz, de uns pão de queijo. É, camarada, eu vou te contar uma coisa pra você, hein? Essa hora é boa demais, né? Fala com nós aí, meu companheiro. Bom dia.
1: Coquetel.
0: Bom dia.
1: Aí, ó, será que vai prestar? Fazendo um cafezinho agora.
0: Eita.
1: É, manda a música pro de Eduardo Costa aí. Amor de violeiro, beleza?
0: Tá certo. Mas você não manda mais essas fotos mais não, rapaz. Você fica tiçando aqui, não manda essas fotos mais não, pelo amor de qualquer coisa, rapaz. São uns 5:40, um abraço pro meu amigo Hernani. 5:40, você pediu, tá aí, ó. Aô.

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1: 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O nosso Boitel, que também é um serviço prestado aos nossos cooperados, que tá ganhando celeridade e avançando aí com novas parcerias, e aí eu destaco com Minerva, os animais que vão para a Boutique da Carne lá no Ranchão, né? 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
4: 6:46, meu povo.

6 horas e 50 minutos, 6h50, né? César e Paulinho, né? Abandonado. Muito obrigado pela sua audiência no dia de hoje, nessa manhã de terça-feira, 7 de julho de 2026, 15 graus nesse momento aqui, Mineiros, viu? Muito obrigado mesmo, que você possa ter, que você, que eu, que nós possamos ter um dia maravilhoso na presença de

Deus, colocando ele em tudo em primeiro lugar. Estamos passando por vários problemas, mas os problemas, eles podem ser resolvidos e amenizados com a presença de Deus na minha vida, na sua vida, nas nossas vidas, viu? 6h50, gente, muito obrigado pela audiência, te faço convite para amanhã, às 5 da manhã, estar comigo aqui nesse programa que tem agradado demais, muito obrigado a você, levanta cedo, liga o rádio, põe na 91,9 na Pioneira e tá sempre ouvindo o Manhã Sertanejo com Cracktel. Deus possa te abençoar e possa te guardar eternamente. Beijo, gente, até amanhã, se Deus quiser e ele adquirir.

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0: É aqui, ó, 7:07, abrindo Jota Quest ao vivo, mais uma vez. Aquele abraço pra você, obrigado pelo carinho, pela audiência.

0: Olha aí, Charlie Brown Jr., Zóio de Lua. Aqui são 7h18 aqui no Bom Dia.
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0: É muito mais alegria na sua manhã, no melhor Bom Dia do rádio. Carlos André chegando com você até às 10 dessa manhã gostosa de terça-feira, gente, hora certa, 7h19. Né? De acordo com o clima-tempo, hoje será bem parecido com ontem, né? Dia de sol com aumento de nuvens a partir da tarde, não chove. A temperatura mínima de 14, máxima de 26 graus. Sensação de 15, máxima de 20, né? Vento em 4 km hora. Sol nasce às 7h01, se põe às 18h08. Portanto, terça-feira aqui em Mineiros. Tempo firme. Agora são 7h19 aqui no Bom Dia. Eu volto com muito mais sucesso aqui atendendo já o nosso ouvinte que participa. Bom dia, 36720322. Deixa eu mandar bom dia para Lindaura, também para o Cláudio Alves. Tudo bem, Lindaura? Bom dia. Alô, Cláudio. Ótima terça-feira para você, acompanhando aqui o Bom Dia Mineiros.
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2: Agora são 7:23, 7:23.
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2: 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Agora são 7:24. 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

0: Olha aí, presa ao seu beijo, João Lucas e Kleber e Cauã, 7:31.
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0: Deixa eu mandar mais bom dia, 7:31, Maria José, tudo bem? Bom dia. Obrigado pelo carinho, tá bom? Obrigado pela grande audiência. Olha, gente, atualizando as informações aqui em Goiás, destaque, Espanha decide no fim e elimina Portugal em jogo que pode marcar, né, a despedida das Copas do Cristiano Ronaldo. Vila Nova vence São Bernardo nos acréscimos por 2-1 em Goiânia e retomou, né, a liderança do Campeonato Brasileiro da Série B. Moraes dá 48 horas para exército entregar armas de Bolsonaro à Polícia Federal. Daiane, ex-mulher do goleiro Bruno, é encontrada e segue internada em estado grave. Padre flagrado com noiva de fiel processa Globo, Record e SBT por exposição de vídeo. Flávio Bolsonaro usa eliminação do Brasil na Copa para criticar o governo Lula. Informou Eldorado FM.

0: FM sempre ao seu lado, agora são 7h32.
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2: Olha a hora, gente, agora são 7:34.
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Olha aí, beija-me, Zeca Pagodinho. Agora são 7:57, 7:57 aqui no Bom Dia Mineiros. Deixa eu mandar mais bom dia. Alô, Jefferson, tudo bem? Bom dia.

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2: Olha só, agora são 8:19. 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
2: Olha a hora, agora são 8:21.
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Isso aí, já estamos de volta, agora são 8h22 aqui no Bom Dia Mineiros. Deixa eu mandar bom dia aqui por Valdir Moraes. Tudo bem, seu Valdir? Bom dia, já tá trabalhando, né? Tá na borracharia, obrigado pelo carinho, tá bom? Lá no Leontino, obrigado pela grande audiência. 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

0: 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Ótima terça-feira. 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

Na nossa vida passamos por momentos de paz, de bonança, de alegria, mas também por momentos de provas, de tempestades. Mas, ó Deus, sabemos que o Senhor se faz presente tanto nos momentos bons como ruins, e que o importante é que o Senhor esteja no nosso barco, nos conduzindo, nos direcionando. Nós te rogamos, ó Deus, que o nosso ouvinte hoje, agora, possa compreender que o importante é termos Jesus Cristo como o Senhor e o Salvador de nossas vidas. E assim conseguiremos chegar ao Porto. Nos abençoe nesse dia, pois a nossa oração é feita a Ti no nome de Jesus.

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Olha aí, agora são 9:38, tá em Mato Grosso e Matias, mas não saudades, né? Amanhã, Mato Grosso e Matias aqui no Bom Dia Mineiros. 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
1: Agora são 9:44. 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
2: Hoje é terça-feira, está entrando no ar mais uma edição do Minuto Comiva. Olha, a Fazenda Comiva é muito mais que uma área de demonstração. É um centro de desenvolvimento de tecnologias, pesquisas, projetos, validação de soluções para fortalecer a produção dos nossos cooperados. O trabalho realizado na Fazenda Comiva gera conhecimento que chega diretamente ao campo. Desenvolvemos projetos, pesquisas e avaliações que ajudam o produtor a tomar decisões com mais segurança e melhores resultados. O presidente Cássio Teodoro Carrijo convida todos os cooperados, parceiros e produtores para conhecerem de perto este trabalho que é desenvolvido na Fazenda Comiva.
3: Isso mesmo, Paisa. Foi um dia importante, né? Onde todos os nossos conselheiros, junto com a diretoria, fizemos aí uma visita aqui na Fazenda Comiva, onde nós apresentamos todos os serviços que a Fazenda Comiva presta aos nossos cooperados, nossos associados. E é importante o nosso cooperado saber da importância da Fazenda Comiva, dos serviços que são prestados lá e do tanto que a Fazenda Comiva preza e zela pelo cooperativismo, né? Eu acho que essa ação cooperativista hoje na Comiva passa pela Fazenda Comiva com esses excelentes trabalhos, estudo de pesquisa de ração, projeto do Bife em Focus, que é aí voltado pro produtor de leite, né? O nosso Boitel, que também é um serviço prestado aos nossos cooperados, que está ganhando celeridade e avançando aí com novas parcerias, e aí eu destaco com Minerva, os animais que vão para a boutique da carne lá no ranchão, né? Que mantém aquela qualidade da nossa carne, passa aqui pela Fazenda Comiva. Então, é uma estrutura importante que a Comiva tem e que leva serviço ao nosso produtor rural, aos nossos cooperados. E os nossos conselheiros estiveram presentes aqui, entendendo de todos esses trabalhos que a Fazenda faz e dando novas ideias, sugerindo novas ideias para melhorar o atendimento e a prestação de serviço da Fazenda junto aos nossos cooperados.
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você que participa aqui, 36720322. Abraço a todos então, eu volto às 11h15 com os meninos do esporte no Resenha, às 12h15 com o Jornal Eldorado, amanhã tem mais às 7, mais Bom Dia Mineiros, fechando tem João Gomes, Laçou o Vaqueiro, bom dia, ótima super terça-feira para você.

0: 10:03, muito bom dia, estamos entrando no ar com o plantão policial aqui pela sua ZYB 991, operando na frequência modulada de 91,9 MHz, Eldorado FM, Mineiros, Goiás, Brasil. Plantão policial no ar a partir de agora.
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0: Vamos então começando o programa aqui com a previsão do tempo, né, gente? Você estava na companhia do Carlos André aí no Bom Dia Mineiros, agora fica com a gente até as 11 horas aqui no plantão policial. A previsão do tempo, a mínima já marcou 14 graus no período mais fresco do dia. A máxima deve marcar 26. Não há probabilidade de chuva hoje. Umidade do ar 90%. Vento de 4 km por hora. O sol nasceu às 7:01 da manhã e vai se despedir da gente às 18:08 de hoje. Essa é a previsão aí, segundo o site Climatempo, para você que acompanha a nossa programação, o plantão policial aqui pela sua Eldorado 91,9.

0: 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É só você passar lá e fazer economia de verdade, tá bom? 10 horas, 9 minutos para você que tá na sintonia acompanhando o nosso plantão policial. Um bom dia para os nossos anunciantes aqui do plantão policial.
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Ainda conforme o relato, ele desferiu golpes de faca no braço e no peito da vítima, que conseguiu fugir do local após aí a agressão. Os guardas conseguiram ir até o endereço indicado ali pelo suspeito. Testemunhas informaram que a vítima correu até a casa de uma vizinha em busca de ajuda. Devido à gravidade dos ferimentos, uma ambulância já havia sido acionada aí e encaminhou aí o homem para o hospital estadual ali de Jataí. Na unidade hospitalar, a vítima recebia atendimento médico, inclusive passou por cirurgia. O caso de saúde dela não foi divulgada. O autor foi conduzido para a delegacia de polícia civil, onde foi autuado em flagrante pelo crime de tentativa de homicídio. Até o momento, não foi informado se a vítima e o autor residiam aí na mesma casa, né? E nem qual era a relação aí entre os dois. O caso será investigado aí pela polícia civil. Então, esse caso lá da cidade de Jataí. 10:15. 10:15 aqui no plantão policial. Olha, a motociclista é preso aqui na cidade de Mineiro, suspeito por tráfico de drogas, após tentar descartar ali cocaína, né, durante a abordagem. Uma ação policial terminou com a prisão em flagrante de um suspeito por tráfico de drogas e a apreensão de uma motocicleta aqui na cidade nessas últimas horas. A ocorrência também apontou aí envolvimento de uma adolescente, levando aí ao registro, né, de indícios do crime de corrupção de menores. Segundo informações da Polícia Militar, a equipe realizava patrulhamento ali no setor Boa Vista, quando avistou uma motocicleta com irregularidades e determinou a parada desse veículo aí. Conforme o registro, o condutor não obedeceu imediatamente à ordem dos policiais e, durante o deslocamento, teria arremessado ali um saco plástico preto às margens da via. Após a abordagem, os militares retomaram aí ao ponto onde o objeto havia sido dispensado e localizaram, gente, uma porção de substância com características semelhantes à cocaína. Durante o depoimento, o suspeito informou que faria aí a entrega do entorpecente em outro bairro da cidade, que receberia aí a quantia de R$20 pelo serviço. Dinheiro, né, que segundo ele seria utilizado aí para abastecer a motocicleta. Ainda conforme o seu relato, ele vinha realizando esse tipo de entrega de forma esporádica havia cerca de 2 meses, sempre em troca aí de pagamento. As diligências apontaram que a droga teria sido adquirida no setor Mutirão 4 e seria levada aí até o bairro Jardim das Perobeiras. No decorrer da ocorrência, os policiais também constataram o envolvimento de uma adolescente, circunstância que motivou aí o registro de indícios do crime de corrupção de menores. O suspeito e o adolescente, e a adolescente, na verdade, foram encaminhados ao 46º Batalhão da Polícia Militar, onde a ocorrência foi registrada. Em seguida, ambos foram apresentados às autoridades policiais para as providências cabíveis. Após a análise dos fatos, a Polícia Civil determinou a lavratura do auto em prisão em flagrante do condutor pelo indício de tráfico de drogas. A motocicleta utilizada na ação também foi apreendida. É, e ficou ali à disposição das autoridades para os procedimentos legais. O caso agora segue para ser apurado aí, né, pela polícia, em a origem desse entorpecente, a participação, quem sabe, de outros envolvidos aí e possível vínculo, né, com o tráfico de drogas aqui em nossa cidade. 10:18 para você que está acompanhando o nosso programa. 10:18, nós recebemos a informação. A informação ali da cidade de Santa Rita do Araguaia, que na madrugada de ontem, né, aconteceu ali um acidente de trânsito a cerca de 6 quilômetros ali, saída de Santa Rita do Araguaia, sentido a Mineiros, envolvendo ali um caminhão carregado com uma máquina agrícola e uma caminhonete, né? Por sorte ali, ninguém se feriu. Inclusive, chegou as imagens pra gente aí desse acidente, né? A caminhonete ficou bastante danificada.

0: o condutor, né, nada sofreu, nem o condutor da caminhonete, nem o condutor aí do caminhão, né? Esse acidente registrado aí na BR-364. A BR mais perigosa desse país. Inclusive, né, já estão sendo implantados aí os pedágios em pista simples, né, ali próxima ao trevo de Perolândia, próximo ao posto 71, já tem um ali já instalado. Aqui próximo ao antigo Ortigão já tem outro. Logo, logo, eles vão estar aí em funcionamento, né? Em funcionamento aí, cobrando pedágio em pista simples, para você ver como é, como que o brasileiro sofre. Há muitos anos nós esperávamos a duplicação desse trecho. Os políticos cobraram, a população cobrou, mas parece que de abuso do governo, o governo, não, para aí, vocês vão receber o que vocês merecem. Ah, vocês querem a pista duplicada? Não, vamos dar, vamos conseguir. Tama pedágio. A hora que a gente imagina que você vai receber um benefício, que você vai ter um benefício, né, que você vai receber ali diante de tantos impostos que você já pagou, vem mais impostos, além de PVA, de tudo que a gente já paga, né? Vem aí, agora que era o momento da gente ter uma pista duplicada de Jataí a Rondonópolis, o que que vem de presente do governo? Vem o quê? Pedágio em pista simples, alguns pontos com terceira faixa. É de causar indignação. Inclusive, é muito perigoso daqui pra Jataí, muito perigoso, né? Um asfalto em péssimas qualidades, não tá em boas qualidades, né? Sinalização, quando você entra na BR-060 de Jataí pra Goiânia, a viagem rende, é mais segura, é mais tranquilo. Enquanto a gente daqui de Mineiros a Jataí ou de Jataí a Mineiros, é uma tensão, né? A viagem não rende, é difícil os pontos de ultrapassagem, mas é isso que o brasileiro ganha do governo que tem. Nós queríamos aí tanto a duplicação da BR-364, que a gente recebe é pedágio em pista simples. 10h22, 10h22 aqui no nosso programa. Participe com a gente, 36720322. Qual que é a sua opinião? Você fica satisfeito de pagar pedágio em pista simples? Conta pra mim aí. 36720322. Qual a sua opinião? Você fica feliz aí de pagar pedágio em pista simples ou em pista dupla? Vamos pro intervalo comercial, a gente volta daqui a pouco, hein?
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0: A gente volta na sequência aí, trazendo as últimas ocorrências aqui da região, né? Nós temos recebido aí as ocorrências da Polícia Militar, apenas os estelionatos, né, gente? Não sei por que motivo ainda, né? Mas nós temos recebido aí apenas os estelionatos. E às vezes os estelionatos é aquela, mesmo de todos os dias, né? E aí, então, a gente tá transitando aí nas informações da região, algumas informações aqui da cidade que chega pra gente, né, extraoficiais, aí a gente vai fazendo o programa, né? Às vezes você tem estranhado isso aí, mas vai dar certo, tá dando certo, né? Às vezes a gente chega até a gente uma informação de uma ocorrida ali, a gente apura, né, monta a matéria, mas por parte oficial, da onde vem a fonte aí das ocorrências, até que se mude aí a ordem, né, a ordem lá é para que envie apenas os estelionatos. E a gente tá falando aqui todo dia de estelionato, a gente alerta, né, todo dia a gente alerta, mas a gente sabe que Mineiros é uma cidade grande, não tem só estelionato, né. Mas enfim, a gente vai fazendo a nossa parte daqui, porque esse é o nosso papel. E qualquer informação que você vai tendo aí, que você vai recebendo, que você fica sabendo, já manda aqui pro nosso jornalismo para ajudar a gente a fazer aí o programa, tá certo? 10 horas 25 minutos, 10h25 intervalo, a gente volta já, não sai daí.
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0: 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Banana Móveis, a maior e melhor loja de móveis de Mineiros, sempre com você. 10 horas 28 minutos para você que está acompanhando aí o nosso plantão policial.
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4: Dez horas 33 minutos, 10:33, a gente falando aí dessa parte aí do pedágio, né? Deu uma pesquisada aqui, e a cobrança aí dos pedágios eletrônicos entre Jataí e Rondonópolis já está em andamento, né? A cobrança nesses trechos aí da BR-364 entrou em vigor. O sistema funciona aí no modelo Free Flow, ou seja, pedágios sem cancelas ou cabines físicas, né? Os pórticos aí de com câmeras, né? Leem a placa do carro ou a tag, né? Um adesivo aí no para-brisa do veículo conforme você passa aí pela rodovia, tá? Você pode pagar aí essas tarifas pela tag automática, né? O valor é debitado aí direto

da sua operadora aí de pedágio, pelo site da concessionária, né, Portal Nova 364, ou pelo aplicativo, né, o aplicativo, você pode baixar o aplicativo aí, o app Nova 364. Além disso, existem totens, né, presenciais aí nos postos de atendimento ao usuário, né, não tem essas nas margens aqui, próximo ao posto 7 milhas ali, não tem o posto de atendimento ali ao usuário, então ali vai ter os totens também ali para você poder pagar. O motorista tem até aí 30 dias após passar aí pelo o pórtico, né, que é aquela estrutura lá onde estão as câmeras, ele tem aí, o motorista tem até 30 dias para efetuar o pagamento. Quem não pagar aí dentro do prazo, comete infração grave de trânsito, sujeita a multa e pontos na carteira. Você já possui aí uma tag ativa em seu veículo para cobrança? Ah, na verdade, quem está perguntando é se a gente tem aqui uma tag ativa, né, de cobrança para simular aqui o valor total da viagem. Mas é isso. Para você ver, se você não acertar aí em até 30 dias, você está sujeito a multa, né? E a infração grave. Então é isso. É aquele ditado, né? Picolé é bom, mas dói os dentes. Vamos lá, vamos seguindo o programa aqui. 10 horas 36 minutos aqui no Plantão Policial. Deixa eu ver quem tá acompanhando o nosso programa aqui. Deixa eu ver a participação do ouvinte. Nilton Júnior, eu acho um absurdo essa cobrança aí do pedágio, né? Sem aí a pista dupla, né? A gente já paga tanto imposto. O asfalto daqui pra Jataí, por exemplo, é só o buraco, tá horrível, uma vergonha. Participação da Nandinha aqui no nosso programa, né? Quem mais tá aqui acompanhando o programa? O Paulo Lopes tá acompanhando o programa. Nilton Júnior, isso é muito ruim, né? Cobrar em pista duplicada já não é bom. Imagina em pista simples, né? Onde o trânsito é pesado, né? Cheio de acidentes. O governo tinha que pensar aí mais nas pessoas e na vida que foram já perdidas ali, né? Duplicar esse trecho aí de Jataí a Mineiro seria importante. Infelizmente, só pensa no lucro. Mas o que nós podemos fazer é reclamar, né? Ver se alguém faz aí alguma coisa por nós. Tá certo, viu, Paulo? Obrigado pela sua participação aí. Doutor Júnior, é um absurdo, viu, essa cobrança de pedágio. Primeiramente, eles tinham que arrumar aí essa rodovia, né? Isso é um absurdo. Obrigado, viu, dona Dilma, pela sua participação. A Maria Pureza tá aqui participando, um beijo pra você no seu coração. Doutor Júnior, eu acho um absurdo, hein, porque o asfalto nem presta, né? Cheio de buraco aí, esse asfalto. Eles falam que na verdade, o que que a gente queria? Na verdade, a concessionária usa ali o dinheiro do pedágio para fazer ali as melhorias que a via precisa. A sinalização, né? As placas, né? Aquela estrutura de apoio ali. Se o veículo dá um problema, né? Tem ali a equipe de apoio, né? Os pontos ali de atendimento ao usuário. Só que o que que a gente queria? Há quantos anos existe a BR-364? Há quanto tempo a gente já pagou de imposto dessa rodovia com IPVA, com esses impostos que a gente paga aí atribuídos para a gente poder circular com o nosso carro? Enfim, quantos anos a gente já pagou? O que a gente esperava era o seguinte: do tanto que a gente já pagou,
que antes de terceirizar aí, né, e uma concessionária assumir a rodovia, o que que a gente queria? Que o governo duplicasse ela primeiro, né? Era esse o desejo de todo mundo. Pensando o seguinte, a gente já pagou tanto imposto, né? Já contribuiu tanto, então agora vem o benefício. Aí depois colocava aí os pedágios, né? Depois de duplicado, igual aconteceu da 060 de Rio Verde para Goiânia, né? Muitos pontos lá já receberam aí, receberam também o pedágio, mas já duplicada. Era isso que a gente queria, né? Muitos usuários queriam. Newton Júnior, olha, bom, nós ficamos tristes, é pra acabar essa situação, hein, Newton Júnior? Pagar pedágio em pista simples, ontem viemos de Trindade e pagamos caro de ida e volta, se eu não me engano, não tô lembrado certinho, mas eu vi uma placa, eu não sei se foi chegando a Rio Verde, mas é algo assim em torno de R$12 o carro, né, R$12, moto é isenta, né? R$12 o carro. Então, ida e volta já dá 24, né? Enfim. Obrigado pela sua participação aqui no nosso programa, tá? A Andréia participando com a gente. A Newton Júnior, eu fico indignada com esse pedágio, né? Eu pego a BR-364 toda semana, né? Indo pra fazenda. Isso é uma vergonha. A Marisa ali da Vila da Paz acompanha a gente. Dantinha lá de Portelândia tá com o rádio ligado. Dantinha, um abraço pra você, obrigado pela sua sintonia aí, viu, Dantinha? Tamo junto, é nóis. Quem mais tá aqui acompanhando o programa? Deixa eu ver aqui. Ah, o Paulo César tá acompanhando o programa, né? O Paulo César tá com o rádio ligado aí. Alô, Paulo César, dando carona pra gente aí. O Paulo César, daqui a pouquinho te chamo no WhatsApp aí, tá, meu filho? 10h42 aqui no Plantão Policial, você tá acompanhando a gente, obrigado pelo carinho, obrigado pela sintonia. Nós tivemos uma ocorrência, aqui de estelionato. A vítima acabou perdendo acesso da conta bancária e depois descobriu que ela tinha um empréstimo aí de quase R$2.000 feito em seu nome após ela sofrer aí um golpe, né? A moradora aqui da cidade, ela procurou a delegacia de polícia civil para denunciar que foi vítima desse golpe eletrônico que resultou aí na contratação de um empréstimo em seu nome sem autorização. O caso foi registrado como estelionato ali na polícia civil. De acordo com o registro policial, a vítima relatou que os fatos ocorreram agora recentemente, mas ela só percebeu que havia sido vítima do crime agora, essa semana, quando tentou acessar ali a sua conta bancária e não conseguiu. Segundo o relato aqui, antes de descobrir o golpe, o aparelho dela começou a apresentar aí comportamento incomum, né? Esquentando excessivamente, travando diversas vezes. Diante da situação, ela decidiu aí formatar o aparelho, acreditando que o problema fosse apenas ali um defeito do dispositivo. A vítima informou ainda que havia mantido contato apenas com uma pessoa por meio de mensagem. Esse indivíduo teria se apresentado como funcionário de uma empresa identificada como Liveview. No entanto, ela afirmou aí não saber de que forma seu celular, seus dados pessoais foram comprometidos e nem como aí os criminosos conseguiram acessar a sua conta bancária. Após procurar o banco para verificar a situação, a vítima descobriu que havia sido contratado um empréstimo pessoal em seu nome junto ao Bradesco, sem qualquer autorização. Prejuízo chegando a R$1.815,54. Ao comunicar ali o ocorrido, né, à instituição financeira, a vítima foi informada e foi orientada a registrar esse boletim de ocorrência para formalizar o caso aí e dar início às providências cabíveis. Então, esse caso aconteceu aqui na cidade de Mineiros, quando ela assustou que ela foi no banco verificar, tinha lá um prejuízo financeiro de quase R$2.000. Quase R$2.000.
10h44, 10h44, a participação do Wesley Coquinta por aqui. Bom dia pra você, Wesley Coquinta. Tamo junto, é nóis, firme e forte. O Wendel Matraca também tá aqui acompanhando a gente. Bom dia, Newton Júnior. Tamo junto, tamo por cá na sintonia. O Nelson Rodrigues, Newton Júnior, hoje. Será que a bola rola realmente? A bola de ouro realmente vai ser aí deles? Será? E eu vou ser sincero pra você, eu não torço pra Argentina, nem se tiver só a Argentina no campo pra torcer. É, não torço não. É, acho ruim, quiser achar, e não torço não. Como é que tá as coisas, Nelson Rodrigues? Manda um abraço aí pro seu pai, o Joãozinho Chapa, tá? Ó, Newton Júnior, eu quero fazer uma reclamação aqui, a falta de policiamento, Newton Júnior, aqui na Vila da Paz, todo o setor, tem viatura passando diariamente, menos aqui na Vila da Paz, Newton Júnior, ninguém consegue dormir de tanto barulho, som alto, brigas, é um absurdo isso aqui, pois tem umas pessoas jovens aqui que precisam estudar, fazer faculdade, trabalhar, tem pessoas idosas que necessitam de atenção, e vira essa baderna aqui. Os moradores ali da Vila da Paz solicitando ali a mais policiamento ali naquela região. Vamos lá. Olha, gente, está desaparecido aqui na cidade de Mineiros o trabalhador rural Saulo Gonçalves Alves, de 46 anos. Nós vamos daqui a pouco formular aí a matéria de desaparecimento aí do Saulo. Quem enviou pra gente aqui foi o Gonçalves, inclusive deixou o telefone de contato aí, o 99994 64, deixa eu ver aqui, é 99994 6466, 99994 6466. Falei com o Goizinho, beleza? O Saulo Gonçalves Alves aí, 46 anos, está desaparecido aí, trabalhador da fazenda, né? Tá sumido aí, a família tá procurando ele. A gente vai colocar nas redes sociais aí, divulgar aí a foto. A foto aí do nosso amigo, o Saulo, que tá desaparecido. Participação por aqui do Wilderley, né? Bom dia, Newton Júnior. Esse ano tem eleição, né? Tem eleição esse ano. Nós temos que fazer aí, Newton Júnior, é escolher a pessoa certa, né? Pra votar. Pois é. É isso aí que a gente tem que fazer mesmo. Elma Moraes, bom dia, Newton Júnior. Tudo bem? Tudo bem. O ouvinte tá participando aqui, ó. Newton Júnior, hoje em dia, Newton Júnior, a gente trabalha para pôr dinheiro no bolso do governo. Antigamente a gente trabalhava para ganhar dinheiro. Hoje a gente trabalha para pagar. Aí hoje a gente trabalha para pagar aí as regalias do governo, né? É tanta coisa, só Deus sabe. Mas que a gente não perca a fé, né? Que um dia pode melhorar, isso exatamente. Tomara que a gente não perca a fé. Newton Júnior, gostaria de fazer uma pergunta pra você. Eu tenho um vizinho que fica aí com um som muito alto. Eu chamo a polícia, eles não vão. Gostaria de saber qual a orientação que você me faz, você me deixa. Chama a polícia, eles dizem que vem, mas não vem não. Será que tem que acontecer uma tragédia para daí a polícia aparecer? Dá uma luz aí, meu amigo.

0: macia. Tira um tempinho aí, meia horinha do dia, vai lá, né? Vai lá, faz a denúncia, faz uma vez, faz duas vezes. Mas busque aí pelo seu direito. Antônia, bom dia, Newton Júnior. Bom dia, Antônia. Beijo no seu coração, obrigado pelo carinho, tá? Olha, eu quero fazer uma reclamação sobre aqueles aparelhos de ginásticas, Newton Júnior, ali na Avenida Coqueiros, próximo ali ao antigo RJ Leilões. Estão danificados. Eu e meu esposo utilizamos deles ali para fazer a nossa ginástica, né? Só que tá difícil, estão danificados. Vamos pedir aí à Secretaria de Obras, né, para dar uma olhada naquela situação para nós ali. Obrigado, viu, Elisângela, pela sua participação. Foi bom você fazer essa cobrança aí. Los hermanos, né, Nelson Rodrigo? Los hermanos, os argentinos. Ah, a se lascar para lá, Argentina. Quem mais está aqui participando do programa? Ah, deixa eu ver aqui. Newton Júnior, estou tentando ouvir aí pelo aplicativo, não está funcionando. O que está acontecendo? Não estou conseguindo ouvir aí. Vamos verificar, porque nós não estou sabendo. Alguém consegue verificar aí para mim? Produção, verifica aí, produção. Se a gente, como é que está o nosso funcionamento aí no aplicativo? Deixa eu dar uma olhada aqui no meu aplicativo aqui. Pera aí que eu vou te dar a resposta agora. Ah, ó. Ó, meu aplicativo que tá funcionando, ó.
1: Aqui no meu aplicativo aqui. Pera aí que eu vou te dar a resposta agora.
0: Ah, o meu tá funcionando aqui. Um pouquinho de delay, mas tá chegando ok. Tá bom? Pela Avenida Jardim, eu tô junto. Tem uns motoqueiros aqui que só Deus, viu? Ontem às 18 horas parecia até tiro. Quem mais tá aqui? Vamos lá pra reclamação, mais reclamação do ouvinte. 10 horas e 51 minutos, Newton Júnior, eu tive aqui clonado antes de ontem, que foi R$3.500 e foi clonado pelo meu próprio filho. Eu vou denunciar ele. É isso que você deve fazer, minha filha. Vai lá, registra o boletim de ocorrência. O próprio filho clonou aí o cartão. O cartão da mãe, né? R$3.500 ela descobriu aqui que tinha sido. A Joyce diz: Newton Júnior, o povo trabalha pra pagar jogador pra perder. Ela tá criticando aqui a seleção brasileira, né? Pela derrota, mas na verdade. Enfim. É a CBF lá, enfim.

0: muito bem no seu rádio, 13 horas e 15 minutos. Vamos com os nossos oferecimentos do nosso programa Tarde Total. 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
1: Abre o portão que eu cheguei! 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

0: obrigado.
1: Obrigado,
0: obrigado, São Paulo.
2: Obrigado, meninas.
3: Seu santo é forte, hein? Força de forte.

0: Muito obrigado, viu?
1: Faça o barulho, Guilherme!
2: Muito bem, beleza? No seu rádio, 13 horas e 35 minutos. 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
4: Muito bem, beleza, 13:41. 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

Muito bem, beleza? De bem com a vida, 13 horas e 46 minutos aqui na sua 91,9 FM. Vamos pro nosso canal interativo com as nossas participações. Olha, quem tá participando é o Dantinha, tá na sintonia, tá participando. Mandou boa tarde aqui no nosso canal interativo. Tá mandando alô pra todos os ouvintes da 91,9 FM. Tá pedindo uma moda e deixou por minha conta. Vou colocar na sequência, tá bom, Dantinha? Valeu pela participação, tamo juntos. Ó, quem também tá com a gente é a Eliette. Mandou uma maravilhosa tarde pra nós. Toca aí, É Que Eu Não Te Esqueci, com Ana Castela. É a Eliette, tá com a gente no setor Boa Vista. Também vai meu boa tarde pro Fabrício. O Baianinho tá na sintonia, compartilhou um vídeo aqui, um negócio caprichado, viu? Abraço pra você, Fabrício. Simbora, vamos curtindo Ana Castela?

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2: Nota de falecimento. A funerária Santa Rita de Cássia, Real Pax e familiares comunicam com pesar o falecimento de Pedro Teixeira e Silva Filho. O corpo será velado no Memorial Real Pax, Sala 1, a partir das 17 horas. O sepultamento será realizado amanhã, dia 8, às 8 horas, no Cemitério Parque Municipal de Mineiros, Goiás. A família enlutada agradece as manifestações de apreço e afeto. Com pesar, comunicamos o falecimento de Pedro Teixeira e Silva Filho, conhecido como Pedro da Superfaro Aquários, esposo da Rosângela, pai da Nara, da Samara e do Victor Naran.
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4: Muito bem, 14:28 aqui na sua 91,9 FM, vamos com as nossas participações. Vamos pro nosso canal interativo, quem tá participando com a gente... A Cida tá na sintonia, tá participando. Oi, Cida, boa tarde.
7: Boa tarde, Franciele.
4: Boa tarde.
7: Quero ouvir essa música somente pra mim curtir e pra vocês aí da rádio e para todos que gostaram da música.
4: Ah.
7: Estrelinha, com de Paulo e Paulino. E muito obrigado, uma ótima tarde pra você.
4: Beleza, Cida, valeu pela participação, já coloquei na sequência, viu? Ó, também vai meu boa tarde pro Rodrigo, tá participando aqui no nosso canal interativo. Ah, quem também tá com a gente é o Valdivino, tá na sintonia, mandou boa tarde aqui no nosso canal interativo e também tá pedindo música, Sonho por Sonho. Ele tá ouvindo a gente no bairro 31 de outubro e tá desejando aí uma ótima tarde. Muito obrigada pelo seu carinho, viu? Pra você também. Tamo juntos. Eu vou colocar a música Sonho por Sonho na voz de José Augusto. Espero que você curta, tá bom, Valdivino? Valeu pela participação. Olha, quem também tá com a gente é o Felipe, tá participando. Mandou, opa, toca uma moda aqui pra nós. Estão trabalhando no 12. Pediu a música Insegurança do Panda. Coloquei na sequência, tá bom, Felipe? Valeu pela audiência e, claro, pela participação. 14 horas e 30 minutos. Vamos atendendo os nossos pedidos musicais.

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2: Muito bem, 14 horas e 44 minutos. 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
2: Muito bem, beleza? 14 horas e 47 minutos. 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

conta 10 segundos no relógio aí.

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1: Não é por falta de tempo não, viu? Você só não tem prioridade.
2: Muito bem, beleza? De bem com a vida, 14 horas e 54 minutos. Vamos com as nossas participações. Quem tá com a gente? O Lindomar Oliveira tá na sintonia, tá pedindo música. Me apaixonei com o Amado Batista. Coloquei na sequência, tá bom, Lindomar? Vamos encerrar com ela. E ele compartilhou aqui comigo, gente, a foto do trabalho dele, de mais cedo, né, Lindomar? Tá caprichado o negócio, viu? Parabéns pelo trabalho. Também vou mandar meu boa tarde pro Altamiro, tá na sintonia, tá participando com a gente. Abraço pra você. Gente, faltando apenas 5 minutos para as 15 horas e o nosso programa Tarde Total vai ficando por aqui. Já desejo a todos um excelente finzinho de tarde. O nosso encontro fica marcado amanhã a partir das 13 horas, se assim Papai do Céu nos permitir. Lembrando que pontualmente às 15 horas vamos com a nossa consagração e na sequência o programa Entardecer no Sertão com Carlos André, trazendo o melhor do sertanejo pra você. Então, um grande abraço, um grande beijo. Fui!

0: Produção Milícia da Imaculada.
1: Em 13 de junho de 1917, na segunda aparição em Fátima, Nossa Senhora confiou uma missão especial à pequena Lúcia, dizendo: "A Jacinta e o Francisco os levo em breve para o céu, mas tu ficas cá mais algum tempo. Jesus quer servir-se de ti para me fazer conhecer e amar. Ele quer estabelecer no mundo a devoção ao meu Imaculado Coração." São Maximiliano Kolbe, após a fundação da Milícia da Imaculada, ecoou ao mundo este pedido da Mãe Imaculada, dizendo: "A Mãe Imaculada, Rainha do Céu, deve ser reconhecida em toda a terra e o mais rápido possível como rainha de todos os homens e de cada alma em particular. Pela consagração entrega à Virgem Imaculada, nos tornamos propriedade e instrumentos em suas mãos. Que alegria participar deste exército da Imaculada que luta pela conquista dos corações para Cristo a partir de nós mesmos. Apesar das dificuldades diárias, caminhemos com alegria oferecendo à Imaculada nossas orações, sacrifícios e ações, sem qualquer reserva, para nos tornarmos, em suas mãos, instrumentos eficazes para torná-la amada e acolhida por todos. Entreguemos-nos à Mãe Imaculada, fazendo de nossas famílias um pequeno exército mariano que irradia a luz segura de Cristo na escuridão do nosso tempo. Amém."
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3: Virgem Imaculada, minha Mãe Maria, eu renovo hoje e sempre a consagração de todo o meu ser, para que disponhais de mim para o bem de todos. Somente peço que eu possa, minha Rainha e Mãe da Igreja, cooperar fielmente com a vossa missão de construir o reino do vosso Filho Jesus no mundo. Para isso vos ofereço minhas orações, sacrifícios e ações. Ó Maria, concebida sem pecado, arrogai por nós que recorremos a vós, e por todos quantos não recorrem a vós, especialmente pelos inimigos da Santa Igreja, e por todos quantos são a vós recomendados. Pela intercessão da Virgem Imaculada, Nossa Mãe, abençoe-vos o Deus Todo-Poderoso, Pai, Filho e Espírito Santo. Amém.

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0: festa que já começou. Agora são 3 da tarde, mais 11 minutos. 15:11 aqui, Entardecer no Sertão. E o Carlos André tá de volta, chegando aqui na maior festa sertaneja. É aqui na Pioneira de Mineiros, na Sul Eldorado, direto aqui do setor Cruvinel, estúdio Helena Paniag. Estamos chegando na sua tarde de terça-feira, dia 7 de julho. Uma ótima tarde para você, de agora 3:11 até às 7, até às 19. Com muita música boa, tem o melhor sertanejo, tem sucesso, prêmios, informações, notícias. A sua participação comigo, 36720322. Boa tarde, mineiros, boa tarde, cidades vizinhas, alô! Goiás, Brasil, alô mundo! No aplicativo, também lá no www.eldorado91fm.com.br. É o melhor da música sertaneja aqui, na sua pioneira, sempre ao seu lado, desde 1979. Boa tarde, família sertaneja! Você na cidade, no campo, na fazenda, onde quer que você esteja, no trabalho, na sua casa, no comércio.
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0: pra lá de bom. Começando 3:12. Nós é Cowboy Daniel com César e Paulinho aqui, ó. Entardecer no Sertão, sejam todos bem-vindos. Boa tarde, família sertaneja.

0: Olha aí, agora são 3 horas 23 minutos, seu astral, onde nasce o sol, Guilherme Benuto aqui, a nossa festa sertaneja, entardecer no sertão. Ainda tivemos aqui, olha só, esse carro com Marcos e Beluti, nós é cowboy com Daniel e César e Paulinho. 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
2: Olha a hora, gente, agora são 3:29, 3:29.
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2: É, vem pra cá você também, 3:30. Olha a hora, 3:30. E o André segue com você aqui no Melhor Sertanejo. Com você até às 19. Tem Tardecer no Sertão aqui na Festa Maior, na Festa Sertaneja. Participando comigo aqui, tá bom? 3672-0322. Você participa e pede a sua moda preferida. Ah, deixa eu mandar boa tarde, Sandra. Sandra Doimo, tudo bem? Boa tarde, ótima terça-feira pra você. Tem também aqui a participação, deixa eu me ver, do Rogério, né? Alô, Rogério, tudo bem? Boa tarde. Fala comigo, Rogério, como é que tá a sua terça-feira?
4: Cadê as camisas do Brasil pra sortear? E agora ninguém quer nem de graça mais.
2: Camisa do Brasil só em 2030.
4: É, você tá seleção nossa pra largar de mão.
2: É, camisa do Brasil somente daqui 4 anos. A gente vai confeccionar outras, tá bom? Mas é em 2030. Um abraço, Rogério Ferreira. Obrigado pela audiência. Falar nisso, a Argentina ganhou. E que virada, hein? Que virada histórica. Olha só. A Argentina protagonizou uma das maiores viradas, né, da história do futebol na tarde desta terça-feira. Depois de sair perdendo por 2-0 para o Egito, é, a equipe virou 3-2, hein? Classificação para as quartas de final com a vitória de 3-2, com todos os gols depois dos 30 minutos da segunda etapa. É isso aí. Os gols dos faraós foram anotados por Yasser Ibrahim e Zico, enquanto Cuti, Romero e Messi empataram para a Albiceleste. Aos 46 foi a vez de Enzo Fernandes. Apareceu sozinho na área, né, e fez o gol que deu a vitória histórica para a Argentina, 3-2.
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2: É isso que é vitória, hein? Virada histórica.
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2: Agora são 3:32 aqui na Festa Maior, na Festa Sertaneja do meu povo. Epson Hudson, vai ser pior tentar outra vez. Aqui são 3:32.

0: Agora são 3 horas 41 minutos. Tá aí sonhando Rick Renner aqui na Festa Sertaneja. Vai ser pior tentar outra vez antes. Edson Hudson ao vivo aqui no Entardecer no Sertão da sua Pioneira Dourado, 91,9 FM. O Carlos André segue com você aqui na melhor, no melhor programa sertanejo do Brasil, aqui em Entardecer no Sertão. A participando comigo, 36720322. Você da cidade, do campo, onde quer que você esteja, né? Receba o nosso carinho, nosso boa tarde, família sertaneja. Olha, América Latina, presidente eleito da Colômbia acusa Petro de tentativa de golpe e pede desobediência ao exército. A Argentina faz 3 gols em 12 minutos, vira contra o Egito e vai às quartas da Copa. Seleção sul-americana vai pegar o vencedor de Suíça e Colômbia.
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0: Senadora do Paraguai volta a criticar Mbappé e ameaça. Já prendemos o Ronaldinho. Ela disse: não se meta com os paraguaios. Morre Benedito Rui Barbosa, autor de Pantanal e O Rei do Gado. Corpo de ícone da TV brasileira será velado hoje no centro de São Paulo. Luto na TV brasileira com a morte de Benedito Rui Barbosa. Agora são 3 horas 43 minutos, 15h43 da tarde. Eu volto na sequência. Mandando mais boa tarde, interagindo com a gente aqui, mais ouvintes participando, 3672-0322, aqui na Festa Maior, na Festa Sertaneja.
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0: Ali com o Valentim. Tentei te esquecer aqui na programação da Sul Eldorado. Ainda tivemos o lançamento Texana 37 com Bruno e Barreto aqui na Festa Sertaneja. 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Ainda Óticas Diniz, Amigão Pneus e Construmais, até as 19 com oferecimento aqui do Entardecer no Sertão.
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2: 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O André volta com muito mais sucesso aqui, ó.
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Olha aí, 4 horas 15 minutos. Quer casar comigo? Bruno Marrone, aqui no Entardecer no Sertão, na festa sertaneja aqui da Pioneira Eldorado. Ainda tivemos Renan e Raí, Vida Nova, Novo Amor. Dona do Meu Destino, Henrique Gabriel ao vivo aqui no Entardecer no Sertão. Agora 4 horas 16 minutos, 4:16, Suíça e Colômbia duelam. É pela última vaga nas quartas de final da Copa do Mundo. Messi desafia o impossível, comanda virada histórica sobre o Egito e leva a Argentina às quartas de final da Copa dos Estados Unidos, México e Canadá. Mulher autista é agredida por atual companheira do ex-marido ao entregar filho. Aqui em Goiás, inscrições para bolsas do ProUni no segundo semestre começam exatamente nesta terça-feira, dia 7. GAECO investiga suspeita de fraude em licitações da Prefeitura de São Paulo. É a festa sertaneja com muitas informações para você. E a qualquer momento, Luiz Carlos Lico, né, o nosso repórter esportivo, traz informações direto lá do estádio Odilon Flores, né? O Mineiros Esporte Clube, né? Se apresentou ontem, jogadores, comissão técnica, torcedores estiveram presentes lá nas arquibancadas do estádio Odilon Flores e hoje, né? Terça-feira, dia 7, daqui a pouquinho, portanto, o Luiz Carlos Lico mandando, né? Trazendo informações direto lá do Ninho da Águia, o trabalho ou os trabalhos, né? Que acontecem nesta tarde de terça-feira lá. Wilson Tadei, Michael Tadei, toda a comissão técnica do Mineiros Esporte Clube trabalhando forte e firme para a estreia marcada. Sim, para o dia 26 deste mês de julho. Portanto, daqui a pouquinho o Luiz Carlos Lico trazendo, né, informações dessa tarde. Quais são, enfim, o que vai acontecer, os trabalhos com o Mineiros Esporte Clube nesta tarde lá no estádio de Odilon Flores. É tudo pra você aqui, ó. 4 horas 18 minutos, 4:18. Na festa sertaneja tem Zezé de Camargo e Luciano. Olha eu aí, 4:18 aqui no Entardecer.

0: Uacho, o interdício do sertão tá irritado mesmo.
1: É isso aí, isso. Agora são 16 horas 24 minutos aqui na festa maior, na festa sertaneja. Olha aí, faz tempo que te tentei, o Gilberto e Gilmar. Olha eu aí, Zezé de Camargo e Luciano. É a festa sertaneja que entardecer no sertão. Carlos André Sec com você até as 7 da noite, até as 19. Arrô, Goiás, Vechonazzo! 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Agora são 4h29, 16 horas 29 minutos na sequência. Eu volto com muito mais música boa, muito mais música sertaneja aqui no Entardecer no Sertão da sua Eldorado. Agora 4h29.
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0: aí, 4:37, Goiás e Minas, Lucas Reis e Tássio Cândido aqui no Entardecer no Sertão, na Festa Sertaneja.
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0: nosso querido Goiazão do Piqui. E o Carlos André segue com você. Deixa eu mandar boa tarde, Maria Gomes, tudo bem? Boa tarde, acompanhando aqui a Festa Sertaneja. O Marcelo Miller também, boa tarde. Rogério Ferreira, Sandra, todo mundo participando, ligando, curtindo, aumentando o volume do rádio. Até as 19, é terça-feira, é Festa Sertaneja aqui, ó.
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6: Olha, agora 4 horas 42 minutos. 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
6: É o programão pra lá de bom, de volta com mais moda, boa moda sertaneja pra você na sequência. Duduca e Dalvan, Anistia de Amor, 4 horas 44 minutos aqui na Festa Maior, na Festa Sertaneja da sua Eldorado.

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1: Agora são 4 horas mais 52 minutos, 8 faltando para 5. 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Olha, o Antônio é casado, sem filhos, procura trabalho em fazenda, gado de corte, gado de leite, serviços gerais em fazendas. O contato dele, 649-9934-3902. A Natália procura serviço de cuidadora de idosos. Ela cuida de idosos em casa e também em hospitais, durante a semana e final de semana. Telefone 649-9336-5825. O Josiel é casado, sem filhos, procura serviços em chácaras e fazendas com experiência. Telefone 649-9945-2547. O José Batista é solteiro, está à procura de serviços em chácaras, sítios e fazendas como caseiro. Contato dele, 649-9929-1051. O Jefferson é casado, tem filho, procura serviços em chácaras e fazendas. Possui experiência, gado de corte, manejo de animais, serviços gerais em fazendas. Interessados? 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
1: Olha só, gente, 17 horas pontualmente, de volta com mais Festa Sertaneja. 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
1: Obrigado, amor.
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1: Obrigado ao homem do campo.
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4: Olha, a hora agora são 17:08, 5:08.
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4: Olha, nota de falecimento, a funerária Santa Rita de Cássia, Real Pax e familiares comunicam com pesar o falecimento de Pedro Teixeira e Silva Filho. O corpo será velado no Memorial Real Pax, sala 1, a partir das 17h deste dia 7. O sepultamento será realizado dia 8, às 8h da manhã, no cemitério Parque Municipal de Mineiros. A família enlutada agradece as manifestações de apreço e afeto. Com pesar, comunicamos o falecimento de Pedro Teixeira e Silva Filho, conhecido Pedro, da Superfaro Aquários, esposa da Rosângela, pai da Nara da Chamari e também do Vitor Nara.

0: Eita, moça, pra cá. 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

0: Olha aí, na festa sertaneja, agora são 5 horas 21 minutos. Agenda rabiscada, milionário José Rico. Olha a Copa do Mundo, terça-feira, dia 7 de julho, tem bola rolando. Primeiro tempo, Suíça 0, Colômbia também 0. É, hoje já tivemos Argentina 3, Egito 2, agora Suíça 0, Colômbia também 0, primeiro tempo. Falando em futebol em jogo, temos também o Mecão, né? O Mineiros Esporte Clube voltou os trabalhos ontem, apresentação ontem, segunda, hoje, terça, segue os trabalhos, não é isso? Inclusive, vou falar com o Luiz Carlos Lico, repórter aqui da sua Eldorado, repórter esportivo. Ele que também apresenta logo mais, né, às 19, o Rancho Sertanejo e os trabalhos do Mecão nesta tarde de terça-feira. Luiz Carlos Lico, boa tarde, seja bem-vindo ao Entardecer no Sertão.
1: Muito boa tarde, Carlos André.
0: Oi, boa tarde.
1: Aí, ouvintes do programa Entardecer no Sertão. Eu, Luiz Carlos Lico, trazendo todas as informações aqui do Mecão, direto do Ninho da Águia, do Odilon Flores. Olha, Carlos André, ouvintes aí do programa, o Mineiros continua, né, com o trabalho. De manhã foi trabalho físico, agora tá um tático técnico aqui com campo reduzido, né? Hoje apresentou aqui no Ninho da Águia o preparador físico Marilson, que já trabalhou no Oeste de Itápolis, no Lemense. Também chegou o massagista Jean Batoré, que teve aqui em Mineiros 2024, e também o preparador de goleiro Júnior. É o que estava faltando aí para completar a nossa comissão técnica aqui do nosso querido Mineiros. Então, chegando mais 3 jogadores profissionais. Matheus Petri, lateral esquerdo, 24 anos, vindo do Operário. Rodney, extremo, 28 anos, veio do Crato, do Ceará. Daniel Henrique, volante e meia, 23 anos, vindo do União Barbarense. Então, também chegaram aí mais dois meninos da base, o Davi e o Cauê, né, que tá treinando, são goleiros, né, que tá treinando aí com preparador de goleiro Júnior. E é isso, o Mineiros, muito trabalho, a gente conversando aqui com o presidente José Silvestre, muito trabalho aí com o Everton Goiano, que é o diretor de futebol, gerente de futebol, e agora o Mineiros treinando aqui no Ninho da Águia, para poder aí, no dia 26, estrear aí no campeonato da segunda divisão, divisão de acesso, diante aí do Goiânia, o Galo Carijó. Então, muito trabalho essa semana, mais 2 semanas subsequente, né, até chegar o dia 26 para o Mineiros estrear, e estrear bem aqui no Ninho da Águia, às 15h30, 15h30, novo horário, né, seria às 16h, mas por motivo aí que todos já sabem, né, aí do problema aí do roubo, né, das fiações aqui da iluminação aqui do Odilon Flores, está impossibilitado de ter esse jogo aí às 16 horas. Tá bom, Carlos André? O que tinha para hoje é Luiz Carlos Lico, direto do Ninho da Águia.
0: Opa, obrigado pelas informações aí do nosso querido Mecão, né? O trabalho, portanto, esse segundo dia de trabalho lá no Odilon Flores. Obrigado, Luiz Carlos Lico. Aqui você fica sabendo de todas as informações do nosso Mecão.
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0: Olha, são 5 horas 25 minutos, 17h25. Seguimos aqui no Entardecer no Sertão. Carlos André segue com você até às 7, até às 19. 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
1: Opa, melhor música. 17 horas 36 minutos aqui na nossa festa sertaneja. Deixa eu atender agora a Cida. Fala comigo, Cida. Boa tarde.
2: Boa tarde, Luiz Carlos.
1: Opa, André. Boa tarde.
2: Quero oferecer essa música, Tonzinho, meu irmão, Zé Cachucha, meu irmão, Samira, meu primo, Ranulfo, meu primo, Galdino, meu primo, minha cunhada Aparecida, e para todos que gostaram da música. Quero que risque meu nome da sua agenda com trio Parada Dura. E muito obrigado, uma ótima tarde para você.
1: Ótima tarde para você também. A Maria Gomes participa com a gente. Boa tarde, Maria. Fala
3: desculpa,
1: comigo, boa
3: eu
1: tarde.
3: Eu fui mandar uma mensagem para uma pessoa, mandei na rádio. Eu quero ouvir uma música, pedir uma música, continuar uma carreira, Pardinho, Parede de Meio, Ferias para Fátima, Rubenão, no setor Novo Horizonte, para todos gostar da música.

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2: Olha a hora, gente, agora são 17:50, faltando 6:10.
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4: Olha, agora são 17 horas e 53 minutos aqui na nossa, na sua festa sertaneja. 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
4: Agora são 17:57. Daqui a pouquinho, em seguida, daqui a pouquinho, a Ave Maria, o programa desta terça-feira. Deixa eu mandar mais boa tarde, nossos amigos acompanhando, né? Lá na Fazenda São Paulo. Obrigado a todos aí pelo carinho da audiência, né? Já município lá de Alto Taquari também acompanhando. Boa tarde você de Costa Rica, Chapadão do Sul, Chapadão do Céu, Rio Verde, Jataí também, Perolândia aqui, ó, Portelândia. Valeu, Abílio, obrigado pela audiência. A todos também, Santa Rita, Alto Araguaia, Alto Garças, Ponte Branca, Araguainha, Ribeirãozinho, a nossa grande Mineiros, todos os bairros. Você que tá na Fazenda, tá na chácara, tá no sítio, meu amigo, minha amiga, boa tarde. São 17:58 aqui na nossa festa maior, na festa sertaneja. Vamos conferir lá como é que tá a Copa do Mundo, como tá a Copa do Mundo. Ah, nós temos aqui a partida envolvendo intervalo já, né? Intervalo, Suíça 0, Colômbia também 0. Suíça 0, Colômbia 0. É, hoje já tivemos aquele jogaço, né? Egito 2, Argentina 3. Na sequência do programa, são 17:58. Olha, tarifaço, Estados Unidos, Brasil. Ministro vê risco ao Nordeste em plano de Flávio de incluir etanol em negociação com os Estados Unidos. Virada épica da Argentina contra o Egito rende memes e reações, né, nas redes sociais. Tá bombando. Olha, Pix Pensão. Senado aprova projeto que cria transferência automática de pensão. Boeing 737, cargueiro desaparece no radar no Paquistão. Pilotos haviam reportado problemas no sistema de navegação. Está agora sob investigação. Flávio diz ser pior momento para nova tarifa e que ela beneficiaria Lula. Agora são 5:59. Na sequência eu volto com mais Entardecer no Sertão aqui na sua pioneira. São 17:59. Uma excelente tarde para você. Deixa eu mandar boa tarde, Cláudio Alves. Boa tarde, obrigado pela audiência.
6: Com ele, Carlos André, do estúdio do setor Cruvinel para o centro de Goiás, que eu vi por gentileza. Renan Raí, Casa Encerrado. 91,9, Sota Vida, simbora, boa noite, sucesso. Com ele, Carlos André. Sota Vida, obrigado, tchau.
4: Tchau.

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1: Boa noite, amigos ouvintes da Rádio Eldorado. São 18 horas, momento da Ave Maria. Pedimos licença para entrar no recinto do seu lar, do seu estabelecimento comercial, no seu carro, na sua fazenda, pela internet, onde você estiver, para orarmos juntos, agradecendo ao Senhor por mais um dia que termina.
2: Em nome do Pai, do Filho e do Espírito Santo. Amém. A palavra de Deus hoje, meu irmão, minha irmã, tirada do Evangelho de São Mateus, capítulo 9, versículo de 18 a 26, mostra para nós algo que é essencial para a nossa salvação, a fé. Ou seja, nós vamos ver aqui um chefe que se aproxima de Jesus com o coração ferido pela dor e pela morte de sua filha. Mas no caminho também nós vamos ver uma mulher, não é, hemorroísa, que há 18 anos enfrenta esta enfermidade. E em ambos casos, vemos pessoas que colocam toda a sua esperança no Cristo. E o Evangelho diz assim para nós: coragem, filha, a tua fé te salvou. A menina não morreu, está dormindo. Essas palavras revelam quem é Jesus, ou seja, aquele que vence o sofrimento e devolve a dignidade e traz vida nova. O chefe da sinagoga, ele faz um gesto de profunda humildade. Ele se ajoelha diante de Jesus e diz: minha filha acaba de morrer, mas vem, imponha sua mão sobre ela e ela viverá. Aqui nós vemos aquilo que o padre Jonas diz de uma fé expectante, que acredita sem ainda ter recebido o milagre. Ou seja, ele coloca toda a sua confiança no Cristo e sabendo que ele poderia realizar ali aquele milagre de ressuscitar a sua filha. Humanamente, meu irmão, minha irmã, já não havia esperança, mas aquele homem acreditava na presença do Cristo que poderia transformar a morte, da morte para a vida. Ou seja, meu irmão, minha irmã, nós temos que ter esta fé expectante para não desanimarmos diante dos desafios e diante das dificuldades que se levantam contra nós. E depois nós vemos também aquela mulher que disse: se eu apenas tocar na orla do manto de Jesus, eu ficarei curada. Ela não faz um discurso, ela não chama atenção, apenas toca em Jesus com fé. E aquele momento e aquele toque muda toda a sua vida e aquele sangramento se estanca naquele momento. Termino dizendo o seguinte para você: quando nós temos a coragem de estar perto de Deus exteriormente, nós precisamos também estar com o nosso coração bem próximo para receber a graça de Deus. Que o Senhor nos abençoe e que aumente em nós a nossa fé. Em nome do Pai, do Filho e do Espírito Santo. Amém.
3: O anjo do Senhor anunciou a Maria e ela concebeu do Espírito Santo. Ave Maria, cheia de graça, o Senhor é convosco. Bendita sois vós entre as mulheres, bendito é o fruto do vosso ventre, Jesus. Santa Maria, Mãe de Deus, rogai por nós, pecadores, agora e na hora de nossa morte. Amém. Eis aqui a serva do Senhor, faça-se em mim segundo a vossa palavra. Ave Maria, cheia de graça, o Senhor é convosco. Bendita sois vós entre as mulheres, bendito é o fruto do vosso ventre, Jesus. Santa Maria, Mãe de Deus, rogai por nós, pecadores, agora e na hora de nossa morte. Amém. E o Verbo se fez carne e habitou entre nós. Ave Maria, cheia de graça, o Senhor é convosco. Bendita sois vós entre as mulheres, bendito é o fruto do vosso ventre, Jesus. Santa Maria, Mãe de Deus, rogai por nós, pecadores, agora e na hora de nossa morte. Amém. Rogai por nós, Santa Mãe de Deus, para que sejamos dignos das promessas de Cristo para sempre. Oremos. Infundi, Senhor, nós vos rogamos a vossa graça em nossos corações, para que nós, conhecendo pela anunciação do anjo a encarnação de Jesus Cristo, vosso Filho, por sua paixão e morte de cruz, cheguemos à glória da ressurreição. Pelo mesmo Cristo, nosso Senhor. Amém.

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1: É aqui o melhor do sertanejo. Agora são 6 horas e 24 minutos.

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0: jeito. Opa, estamos de volta, agora são 18 horas 28 minutos. Ó, seguimos aqui na festa sertaneja da Pioneira Eldorado. Valdir Moraes, boa tarde, boa noite. Tá lá na borracharia, né? No setor Leontino. Obrigado pelo carinho, tá bom, Valdir? Obrigado pela audiência. Bom trabalho, bom descanso. A Josefa Pereira também participando com a gente. Boa noite, Josefa. Olha, o jogo tá 0-0, né? Suíça 0, Colômbia também 0. Já estamos aí no segundo tempo, não é isso? Deixa eu dar uma olhada aqui. Olha só, olhada no jogo segundo tempo. Isso mesmo, Copa do Mundo, segundo tempo. Começou às 17, né? Suíça 0, Colômbia também 0. Agora são 18 horas 29 minutos, 6h29 da noite. Maravilhosa de terça-feira, dia 7 de julho. É aqui na Pioneira Eldorado 91,9, o melhor do sertanejo na sequência, Mato Grosso e Matias.
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certa pra você, agora são 18 horas 44 minutos. Nando Moreno e Rui Negro Solimões, Chapeludo. Deixa eu mandar boa tarde aí pro Carlinhos. Um pouquinho Carlinhos na sequência, sozinho no bar, Bruno e Marrone, tá bom? É pra todos os amigos e todos na escuta. Abraço, Carlinhos, boa noite. Chapeludo.

Olha, 18 horas 54 minutos, a nossa penúltima aqui do Entardecer no Sertão. Uma ótima noite pra você, Cama e Coração, Gustavo Lima. Amanhã tem mais Entardecer no Sertão às 15h03 da tarde, o André de volta, tá bom? Daqui a pouquinho, Luiz Carlos Lico, com Padre Lico, comandando a festa sertaneja no Rancho Sertanejo. Amanhã a gente volta às 7 da manhã. Amanhã tem Bom Dia Mineiros, né? Programação especial pra você. E aí, logo mais às 15h, às 15h03 da tarde, tem mais Entardecer no Sertão. Muito obrigado aí pelo carinho, pela grande audiência aqui do melhor sertanejo do Brasil. Boa noite, família sertaneja. Agora são 18 horas 55 minutos. Vamos fechar com Vitor Vanucci e Thiago Brava. A sequência tem Rancho Sertanejo, Luiz Carlos Lico.

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1: Muito boa noite, para você. Terça-feira, 7 de julho de 2026, 23 graus, marcando os termômetros aqui na nossa querida Mineiros, 19 horas e 2 minutos, 19 e 2. Olha, Luiz Carlos Lico chegando aí com Rancho Sertanejo, vamos até as 21 horas. É para você que ficou na boa companhia aí de Carlos André, no Entardecer no Sertão, agora aqui comigo, Luiz Carlos Lico. É, vamos levar a música aí até você. Obrigado pela sua sintonia e pela sua audiência, querendo mandar um abraço, né? Quero mandar um abraço aí pras fazendas, pro sítio, pras chácaras, aí pros assentamentos, né? Um abraço pra você que já acabou de tirar o leite, tá sentado aí no banquinho, puxa o banco aí, liga o radinho, vamos ouvir agora o programa Rancho Sertanejo aqui comigo, Luiz Carlos Lico, pra você que tá aí na 364, na BR-364, na GEO que cruza o nosso município. Um abraço pra você que tá dando carona aí no seu carro, no seu caminhão, pro Rancho Sertanejo. É uma excelente noite e uma viagem abençoada até o seu destino. Deus te acompanhe até o seu destino. Um abração para você aí, meu querido e minha querida ouvinte. Vamos de mensagem da noite. Sua identidade não é definida pelos erros que cometeu, pelas opiniões das pessoas ou pelas lutas que enfrenta. Ela é firmada no amor de Deus e na obra que Jesus realizou na cruz. Que nesta noite seu coração descanse na verdade. Você pertence ao Senhor. E quem pertence a Cristo encontra segurança, paz e esperança. Mesmo em meio às incertezas, essa é a mensagem aqui do Rancho Sertanejo e do Luiz Carlos Lico para você. Boa noite. Boa noite aí para a cidade, círculo vizinha daqui, cidade de Mineiros, para nossa querida Mineiros, um abraço para você que tá no aplicativo da 91,9, a melhor rádio no seu rádio. E você sabe que a Eldorado está onde você quiser. Um abração para você, meu querido. 19 horas e 4 minutos. Vamos de modão. Rapaz, aqui é modão aqui no Rancho Sertanejo. Vamos de Tião Carreiro e Paraíso. Tião Carreiro e Paraíso, apaixonados. Boa noite do Rancho Sertanejo.

0: Agora 19 horas, 19 horas e 11 minutos. É agora, queria mandar um abraço, né? Lá pra Chácara Recanto da Natureza, lá tá a Edna. Edna, um abraço pra você, obrigado pela sintonia, pela audiência, tá bom? Um abração pra você, obrigado aí. É, pra você, pro Manuel, pras todos aí da Fazenda, Não, da Chácara Recanto da Natureza, né? Eita, nós, vamos que vamos, agora vamos atender a Mara. Ei, Mara, boa noite. E aí, como é que tá as coisas por aí? Fala com nós, Mara.
1: Boa noite, meu amigo Lico. Lico, tô ouvindo essa programação maravilhosa sua. Manda uma, ofereça uma música pro Silomar do Barrerite. Escolhe aí uma bonita. O Silomar tá lá na Fazenda Hilário, lá no Morro Vermelho. E ofereço também para todos os ouvintes. E para você também essa música. Um ótimo trabalho, uma ótima noite.
0: Opa, muito obrigado aí, Mara. Obrigado pela sua audiência, pela sua sintonia. Também uma noite abençoada aí para você. E também lá pro Silomar, na Fazenda Hilário, lá no Morro Vermelho. Um abração para ele aí, do Rancho Sertanejo, também do Luiz Casleco. Ô, Mara, que você tenha uma noite abençoada. Escolhi Cadeira Amiga com Barrerito, pode ser? Um abraço aí para você. E lá para Edna, vai. Parceria com Deus, Ronaldo Viola e Praiano. Boa noite do Rancho Sertanejo.

0: 19 horas e 19 minutos. É, agora vamos até a cidade de Portelândia falar com a Arlete. Arlete, boa noite. E aí, tudo bem? Como tá as coisas por aí? Um abração para você. Obrigado aí pela sintonia, pela audiência. Um abraço para todos da cidade de Portelândia. Um abraço aqui do Rancho Sertanejo. A música que eu escolhi para você com Rio Negro e Solimões, só lembranças, tá bom? Um abração para você. Obrigado pela sintonia e pela audiência. Ô, Lindomar Oliveira, como é que você tá? Menina apaixonada aqui do setor Cruvinel. Fala comigo, Lindomar Oliveira.
1: Boa noite, tudo bem?
0: Tudo.
1: Gostaria de ouvir Mensagem de Amor com Sem Muniz. Ok, meu parceiro? Tem como passar pra me ouvir? E desejo uma boa noite para todos que estão curtindo 91,9. Ok?
0: Ok, mas só que eu não tenho essa na programação, vou rodar pra você Vem Falar de Amor com Ceia Muniz, pode ser? Pede outra aí que mais tarde a gente roda aí pra você, tá bom? Lindomar Oliveira, um abração pra você, obrigado pela sua sintonia, pela audiência. Wilson Pina lá na corredeira, eita nós, um abraço pra você. Licuto, né, o Dourado, quero uma do João Carreiro sem o capataz, é, só do João Carreiro, tá certo? Um abraço pra você, Wilson, e todos aí da corredeira, um abração pra vocês, obrigado pela sintonia, pela audiência. É de cabo a rabo aí da corredeira. Hoje eu não vou falar não, é pra todos da corredeira. Um abraço aqui do Rancho Sertanejo. Então vamos só lembranças, Rio Negro, só limões lá pra Arlete, lá na cidade de Portelândia. Vem Falar de Amor, Ceia Muniz lá pro Lindomar Oliveira. Ei, Viola, João Carreiro lá pro Wilson Pina, rapaz, um abração pra vocês. Ô, Dulcelina, agora eu atendo você, tá bom? Um abração, obrigado pela sintonia e pela audiência.

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5: É, você tá no Rancho Sertanejo na 91,9, melhor rádio no seu rádio, 19 horas e 35 minutos. O Rancho Sertanejo agora vai até o Rancho BemTV. Fala lá com a Dulcelina. E aí, Dulcelina, boa noite, como é que você tá? Como é que tá as coisas por aí? Fala comigo, Dulcelina.
6: Boa noite, Nicolas, aqui é a Dulcelina do Rancho BemTV. Eu quero te pedir uma música, eu não sei se o nome, não lembro o nome dela. É o Trio Parada Dura, aquela música fala. Cada tijolo daquela casa mora é um pedacinho desesperado. Vê se você tem ela aí, passa ela para mim, fazendo um favor. Uma boa noite. Que Deus proteja vocês. Eu ofereço pro meu esposadão, para minha irmã Ivani, para vocês aí na rádio, para todos gostar da música.
5: Oh, Dulcelina!

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1: Você em boa companhia aqui na 91,9, a melhor rádio no seu rádio, é sempre a seu lado. 19:43, 19:43. Olha, rapaz, Suíça e Colômbia tá indo nos pênaltis. Até agora tá 1-1 nos pênaltis, 0-0, tempo normal, prorrogação, tudo 0-0. E antes, né, a gente assistiu aí a Argentina ganhando aí da equipe do Egito. Rapaz, uma arbitragem assim muito tendenciosa, rapaz. Como pode, né? A gente vê umas coisas dessas assim e não poder fazer nada, né? Como sempre, mas infelizmente a arbitragem aí tá ajudando um pouco aí a Argentina. A gente fica muito triste com isso, né? Mas fazer o quê? Né? Eles que querem, eles que fazem. Então vamos aqui de Rancho Sertanejo falar com a Aline. Aline, como é que você tá? Boa noite, Aline. Fala comigo.
2: Boa noite, Nico. Tudo bem com você?
1: Tudo jóia?
2: É a Aline aqui da 40. Eu gostaria de ouvir a música, que você tocasse a música pra mim. Pode Parar a Construção, com Sandro Lúcio. E oferecer pra todos que gostarem da música, especialmente pra você. E que você tenha uma ótima noite, que Deus te abençoe. Um forte abraço. Com Deus.
1: Amém, amém. Fica com Deus também. Um forte abraço aí pra você, Aline, pra todos aí da 40, né, da Fazenda. Um abraço pra vocês, obrigado pela sintonia, pela audiência. Toda a sua família tem uma noite abençoada, tá bom? Essa música é Mestre de Obras, com Nilton Lamas e Sandro Lúcio, tá bom? Um abração pra você agora. Chega pra você agora, eu vou lá até ali a Fazenda Urtiga, ali na região da Serra da Urtiga, falar com Jair, o conhecido Pudico. Ô, Pudico, boa noite.
3: Alô, boa noite, Nico.
1: Boa noite.
3: E aí, como é que você tá? Tudo beleza?
1: Beleza.
3: Ô, Linho, passando por aí pra pedir uma música só pra curtir mesmo e ouvir, e pra quem gostar dela também.
1: Certo.
3: Princípio, pra quem gostar. É a Rancho Estrela Dourada, eu acho que é Jade Jefferson.
1: Jefferson. Isso.
3: Se puder, passa ela pra mim ouvir, tá bom. Curtir aqui na Fazenda. Um abraço pra vocês aí, Linho. Tchau, viu?
1: Ô, Pudico, um abração pra você, obrigado pela sua sintonia, pela audiência, tá bom? Rancho Estrela Dourada com Jades e Jefferson. Agora vamos falar com Edmilson Santos, né? Ô, Pudico, obrigado pela sua sintonia, pela audiência, tá bom? Um abração pra você, obrigadão, meu querido. O Edmilson Santos, lá do setor Boa Vista. Boa noite, Luiz Carlos, quero ouvir a música de André Andrade, Pássaro Sem Ninho. Cara, essa música é linda demais. Essa música aí faz a gente refletir muitas coisas aí, muitos casais, né, que ouvir essa música aí, vai pôr em prática aí, porque, olha, o pássaro sem ninho passa um bando e ele voa, né, então é isso aí, né, é oferecer para todos os ouvintes aí desse lindo programa e para você. Ô, Edmilson Santos, um abraço para você, obrigado pela sintonia, tá bom? Um abração para você, obrigado por estar sempre aqui ajudando a fazer o programa Rancho Sertanejo. Lindaura! Ô, Lindaura, boa noite! Um abraço para Lindaura, né? Uma boa noite para ela, que tem uma noite abençoada. Ô, Maria Gomes, agora eu te atendo, tá bom? Um abração para você, obrigado pela sintonia. Então, vamos de música, Mestre de Obras, Nilton Lamas e Sandro Lúcio, lá para Aline e lá pro Pudico, Rancho Estrela Dourada, Jadze e Jefferson. E lá pro Edmilson Santos, Pássaro Sem Ninho, André Andrade, boa noite no Rancho Sertanejo. Agora eu te atendo, Maria Gomes.
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0: Eldorado, 91,9. 19:58. Você ouviu aí Pássaro Seninho com André Andrade. Olha, música de reflexão. É muito bonita essa música aí. É, rapaz, vamos que vamos. Agora falar com a Maria Gomes. Boa noite, Maria Gomes, boa noite.
1: Boa noite, Luiz Carlos.
0: Boa noite.
1: Quero ouvir a música com Daniel, Fazenda São Francisco. Só pra curtir mesmo, pra todo gostar.
0: Opa, muito obrigado, Maria Gomes, obrigado por estar sempre aqui participando do programa Rancho Sertanejo. Um abração para você, obrigado pela sintonia, pela audiência, tenha uma noite abençoada. Agora chega para você essa música aí. Agora vamos até a Fazenda São José falar com Francisco. Boa noite, Francisco.
2: Boa noite, Luiz Carlos. Bom,
0: firme. Firme.
2: É o Francisco, Fazenda São José. Trabalhar, né, filho? Folga já era,
0: já.
2: A gente passa rápido, mas bom demais.
0: Verdade.
2: Quero ouvir uma música, Zilo Zalo, Milagre do Ladrão. Mandar um alôzinho pro Tonho, pro Neto, Lourenço, lá na Cavoeira, quem estiver ouvindo. Rochedão! Vamos que vamos.
0: Vamos que vamos. Feito
2: na foinha agora.
0: Isso. Um abraço para você, obrigado pela sintonia, Francisco. Olha, a Colômbia acaba de perder nos pênaltis aí pra Suíça. A Suíça agora vai enfrentar a Argentina. Eita, nós. Olha, um abração pros meninos lá da Carvoeira, lá o Netinho, o Tom, o Lourenço, Lucas, o Zé Vermelho. Um abraço para eles lá, obrigado pela sintonia. Ô, meu querido Francisco, agora chega aí para você, tá bom? Agora vamos falar com o Carlinhos Elegância. Eita, nós. Ô, Carlinhos, boa noite, meu filho. Fala comigo. E aí, fez muita proeza quando era menino? Ih, rapaz, conta aí para nós.
3: Boa noite, meu amigo Lico, Luiz Carlos Licão das Antigas.
0: Isso, das Antigas.
3: Ô, Licão, você fala pro teu nome que nós éramos amigos da Baixadinha das Antigas. Era amigo? Não, nós somos amigos, né?
0: Isso, Antiga. Até hoje, sempre.
3: Mas
0: sempre,
3: você amigo. Nunca tomou banho lá no mosteiro dos padres da piscina escondido.
0: Não.
3: Você correndo lá, corrido lá com calção na mão, descendo pelado daquela rua Tocantista lá embaixo.
0: Você tá doido.
3: Você não teve essa proeza, teve? Eu tive várias vezes. Era semana sim, outra não. Nós tava lá, eu, Júlio César.
0: Eita, nós.
3: E muito de gente, Zé Babão.
0: Zé Babão, Júlio César.
3: Picão.
0: Opa.
3: Toca a bola pra nós aí, nego.
0: Isso.
3: Desliga com Bruno e Marrone. Essa aí vai pra todo mundo aqui do setor Boa Vista, meus amigos aí que estão na escuta aí, Neto, Catarino,
0: isso.
3: Cardão dos Teclados, todos meus brothers lá do Quebra-Dedo, lá do
0: isso.
3: Chavão. É Alex Belink, Paulo Celso, Adilson Chávez da Chácara, Elegância, claro que tá escutando também.
0: Isso.
3: Chora pra ouvir essa moda aí.
0: Tá certo.
3: Abraço, Licão.
0: Fique
3: com Deus.
0: Alô, meu amigo. Um abraço pra você. Obrigado pela sintonia, pela audiência. Olha, é muito bom relembrar essa época, né? Eu não tive esse prazer de fazer essas proezas com vocês, não. Mas é quando é menino, a gente faz coisas assim que, né? Até é complicado. Mas um abração pra você, né? É, aquela época lá da Baixadinha era muito bom. A gente era feliz e não sabia, né? Mas tá bom, né? Já passou por isso. Ainda bem que a gente passou por isso. E hoje a gente tá aqui pra contar essas histórias, né? Ô, Carlinhos, um abraço pra você. Pra essa galera toda que você falou aí. Um abração lá pro Paulo César, Sadios, Carlão dos Teclados, Catarino. Se eu esqueci algum aí, um abraço. Fica o abraço aqui do Luiz Carlos Lica. Agora chega pra você essa música aí. É Bruno e Marrone. Agora eu vou falar com a Sônia Bebel. Sônia Bebel ali. É, boa noite. Eu sou Sônia Maria da Conceição, Marcelino Teodoro Gomes. Gostaria de ouvir a música com João Mineiro Marciano. Seu amor ainda é tudo. É para o meu namorado Lueci Alves. Ô, Lueci Alves, um abração pra você. É muito amor e carinho e também para minha família linda, maravilhosa, para vocês. Isso, todos os funcionários da rádio, muito obrigado para todos os ouvintes, né? E agradecer pela oportunidade, um grande abraço, fique com Deus e Deus nos proteja. Olha, Sônia Bebel, obrigado pela sintonia, pela audiência, que Deus te abençoe hoje sempre, dando a noite abençoada aí para você, o Lueci, para toda a sua família, tá bom? Um abração para você. Vamos de música! Ô, Dulcelina, Valdivina, agora eu atendo vocês. Fazenda São Francisco, João Paulo e Daniel lá pra Maria Gomes. O Milagre do Ladrão, Zilizalo lá pro Francisco na Fazenda São José. Desliga, Bruno e Marrone lá pro Carlinhos Elegância. Se o amor ainda é tudo, João Mineiro e Marciano lá pra Sônia Bebel. Boa noite do Rancho Sertanejo.
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1: É, seguimos no embalo do Rancho Sertanejo nesta terça-feira, 7 de julho. É, 20 horas e 17 minutos, 20:17. Ô, Dulcelina, vamos pedir mais uma música e fala comigo, Dulcelina.
2: Ô, Nicola, que é a Dulcelina no Rancho. Bem-te-vindo de novo. Quero te pedir a música com Rick Ren, Paixão de Peão é Bom. E quero oferecer pro meu esposadão, para vocês na rádio aí que gostar, para todos os ouvintes. Uma boa noite e dorme com Deus.
1: Amém. Dormem com Deus também, Dulcelina, Adão, um abraço pra vocês. E obrigado pela sintonia e pela audiência. É Peão de Boi, Rick Renner. Agora, vamos falar agora com Valdivino Gonçalves. Eita, nós. Ô, Valdivino, boa noite. Valdivino tá dizendo aqui, boa noite, meu amigo. Gostaria de ouvir a música Sem Direção com Rick Renner e oferecer para a Lidia e aí em Mineiros, né? E eu estou aqui no Chapadão do Céu. Olha, tá lá no aplicativo de Chapadão do Céu. A Eldorado está onde você quiser. Valdivino, obrigado pela sintonia e pela sua audiência. Ô, Lidia, um abração para você, Lidia. Um abraço para você. Obrigado pela sintonia também. Vamos que vamos. Olha, o programa aqui, Rancho Sertanejo, quem manda aqui é o nosso querido ouvinte. É, rapaz, Rick Renner, duas aí de Rick Renner, uma atrás da outra. É, nós é que toca aí pra você. Ô, Mai Anderson, boa noite. Fala, ei, Mai, fala comigo, Mai Anderson.
3: Boa noite, meu amigo Caso Lincoln. Eu sou o Mai Anderson. E aí, como é as coisas aí, meu parceiro?
1: Bom demais.
3: E o Mecão, só esperando. Só... Eu, Mecão da Massa, só chegando o dia aí.
1: Isso.
3: E manda aquele abraço para todos os torcedores do Mineiro Esporte Clube. Esse clube que eu tanto amo.
1: Boa.
3: Mineiro Esporte Clube.
1: E eu também.
3: Fanáticos.
1: Isso. Ê, Mai Anderson, um abraço pra você, obrigado pela sintonia, Mai Anderson, esse é mequista de verdade, né? Um abração pra ele, torce pro Flamengo também, só que o Flamengo, rapaz, ele não sabe muito torcer não, mas pro Mecão ele sabe. Ê, Mai Anderson, obrigado pela sintonia, tá bom? Então vamos de música aqui no Rancho Sertanejo, Peão de Boi, Peão de, Paixão de Peão, Rick Renner, lá pra Dulcelina, um abraço pra ela, Sem Direção, Rick Renner. Ô, Maria José, boa noite, obrigado pela sintonia e pela audiência, tá bom, Maria José? É, Maria José mandando aqui um boa noite pra nós aqui, então vai pro Miami, Sorriso Mudo, Juliano Jardel, boa noite do Rancho Sertanejo.

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1: Eldorado FM 91,9. 20 horas e 30 minutos, nota de falecimento. A funerária Santa Rita de Cássia, Reopax e familiares comunicam com pesar o falecimento de Pedro Teixeira e Silva Filho. O corpo está sendo velado no Memorial Reopax Sala 1, a partir das 17 horas do dia 7/7. O sepultamento será realizado dia 8/7, às 8 horas, do cemitério Parque Municipal de Mineiros, Goiás. A família enlutada agradece as manifestações de apreço e afeto. Com pesar, comunicamos o falecimento de Pedro Teixeira e Silva Filho, conhecido Pedro da Super Faro Aquários, esposo da Rosângela, pai da Nara, da Samara e do Vitor Naran.

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2: Agora 20h31, 20h31. Agora vamos falar com... falar agora com Rodrigo Digão. Ô Rodrigo, e aí, como é que tá as coisas por aí? Boa noite, boa noite. Tá dizendo boa noite, garoto. Olha, nem tão garoto assim, né? Toca aí uma moda boa de Vieira e Vieirinha, Lambari, na Corredeira. Eu ofereço pro meu avô, o Adenir, lá na Chácara São Jorge. Ô, seu Adenir, um abraço pro senhor aí na Chácara São Jorge. Aqui é o Digão Serraleiro. Ô, Digão, um abraço pra você, meu querido. Obrigado pela sintonia, pela audiência. Seja muito bem-vindo aqui no programa Rancho Sertanejo. Só tem um problema, né? Não tem essa música aí, Lambari, na Corredeira, aí com Vieira e Vieirinha. Tem pião de boiadeiro, pode ser? Um abraço pra você, obrigado pela sintonia e pela audiência. Vai pra você, peão de boiadeiro, Vieira e Vieirinha, boa noite do Rancho Sertanejo.

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1: Agora 20 horas e 35 minutos, 20h35. Ô, Viltomar Orlandino, boa noite. E aí, como é que você tá? Fala comigo, Viltomar. Eita, nós.
2: 20h31, agora vamos falar.
3: Boa noite, Lico. Tudo agora, bem?
1: Tudo jóia.
3: Roda aí pra nós uma música do Carlito Bandoier. Tá dizendo, boa noite, garoto. Olha, então, ofereço garoto, pra todos que gostaram da música.
1: Opa, tá certo, Viltomar. Um abraço pra você, meu querido. Boa noite, né? Que você tenha uma noite abençoada. Viltomar Orlandino, o mequista. Ei, aí torce pro Mec, hein? Um abraço pra você. Então vai, Canção de Amor, Carlito e Baduí, lá pro Viltomar Orlandino. Boa noite do Rancho Sertanejo.

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1: Agora 20h43, 20h43 aqui na 91,9. Ó, olha o Rá batendo na porta aqui do Rancho Sertanejo, é o Teobaldo. Ô Teobaldo, boa noite.
2: Amigo, eu tô batendo no, na porta do Rancho Sertanejo, pediu um modão aí, ele mandou pra nós ir, do M Paranaense. E eu falei pra toda a galera que estiver ouvindo você aí no Rancho Sertanejo, que todo mundo tem uma noite maravilhosa, tá? Beleza? Aí eu rodei pra nós, Goiânia Paranaense, onde escureceu aí, pra nós ouvir aqui em casa e curtir você aqui. Beleza? É só me programar, hein? Pra todos os ouvintes do Rancho Sertanejo, hein? Boa noite, galera!
1: Boa noite, boa noite, boa noite, Teobaldo! Obrigado pela sintonia. Todos é divino Espírito Santo, um abração aqui do Rancho Sertanejo aí pro seu pai Bedia, né? Pra todo mundo, um abraço pra você também, querido. Olha, escolhi a música O Homem do Milênio com Goiânia e Paranaense, tá bom? Pode ser? Um abraço pra você, obrigado pela sintonia. Agora vamos até a cidade de Portelândia falar com o Vivaldo, boa noite!
3: Boa noite! Quem fala é Vivaldo aqui em Portelândia. Queria ouvir a música com Léo Canhoto e Robertinho, Último Julgamento. Ofereço para todos que gostaram da música. Aí um abraço para você, uma boa noite.
1: Opa, outro abraço para você, Vivaldo. Obrigado pela sintonia, pela audiência. Um abração para todos aí da cidade de Portelândia. Olha, tem uma noite abençoada. Vamos agora de música. O Homem do Milênio de Goiânia e Paranaense lá pro Teobaldo. É o Último Julgamento, Léo Canhoto, Robertinho, lá pro Vivaldo em Portelândia. Boa noite do Rancho Sertanejo.

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2: Agora 20h52. 20h52, falar agora com Cláudio Alves. E aí, meu querido, boa noite, fala comigo.
3: Alô, Lincoln, tudo bem? Boa noite, sucesso. Coelho Luiz Carlos Lincoln, do estúdio do setor Cruvinel, para o centro de Mineiro, Goiás. Quero ir por gentileza. Zé Luciano, cara e coroa, solta a venda, simbora. Avante palestra, a seleção fraca foi embora, pegou o voo, pegou a nave. Que vem agora o Campeonato Brasileiro. Que vem agora o Palestra. Que vem o Palmeira. Simbora. Avante Palestra. Avante Palmeira. Boa noite.
2: Boa noite. Avante Palestra. Ô, Cláudio, obrigado pela sintonia, pela audiência. Um abração pra você, que tem uma noite abençoada. Agora cheguei pra você, cara e coroa, com Zezé de Camargo e Luciano. É, tá chegando a hora, né? Mas também queria oferecer agora essa próxima música aí. É o Ademir José de Freitas. Dê um abraço aí pra ele. É o Ademir do Uber. Assino com X. Com Gilberto e Gilmar. E agora vamos fechando aqui a porta do Rancho Sertanejo, prometendo voltar amanhã, quarta-feira, às 19 horas, assim se Deus nos permitir. Um abração para você, obrigado pela sintonia, pela audiência, obrigado pelas participações. Então, você tem uma noite abençoada amanhã, às 19, aqui com Rancho Sertanejo. Boa noite, até lá, tchau, tchau! Agora você fica cara e coroa, Zé de Camargo e Luciano, lá pro Cláudio. Assino com X, Gilberto e Gilmar, lá pro Ademir José de Freitas.

0: Obrigado.
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0: 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As notícias do governo federal que movimentaram o país no dia de hoje.
1: Olá, boa noite.
2: Boa noite para você que nos acompanha em todo o país.
1: Terça-feira, 7 de julho de 2026.
2: Vamos aos destaques do dia na Voz do Brasil.
1: Economia e exportações.
2: Brasil e Estados Unidos promovem mais uma rodada de negociações sobre a aplicação de novas tarifas a produtos nacionais. Luana Karen.
3: O prazo final para o governo dos Estados Unidos definir a aplicação de novas tarifas sobre produtos brasileiros é 15 de julho.
1: Bets e saúde mental.
2: Meu SUS Digital oferece teleatendimento gratuito para quem enfrenta dificuldade em parar de jogar. Graziele Bezerra.
4: O atendimento é gratuito e confidencial e realizado por psicólogos ou terapeutas ocupacionais com apoio de médico-psiquiatra quando necessário.
1: A partir de amanhã, contribuinte pode consultar lote especial de restituição automática do imposto de renda.
2: O pagamento dos valores será feito no dia 15 de julho. Graziela Mendonça.
5: O lote automático beneficia contribuintes que não eram obrigados a declarar o imposto de renda em 2025, não entregaram a declaração, tiveram o imposto retido na fonte em 2024 e têm até R$1.000 a receber.
1: Hoje, na apresentação da Voz do Brasil, Luciana Vasconcelos e Luciano Seixas.
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1: As negociações entre os governos do Brasil e dos Estados Unidos continuam em andamento a respeito da aplicação das novas tarifas comerciais.
2: Os dois países também avançaram nas discussões sobre cooperação no combate ao crime transnacional.
3: Brasil e Estados Unidos realizaram mais uma rodada de negociações a respeito da aplicação de novas tarifas sobre produtos brasileiros. Trata-se de uma sobretaxa de 25% sobre diferentes produtos exportados pelo Brasil. Em alguns casos, a taxação pode chegar até 37,5%. O ministro do Desenvolvimento, Indústria, Comércio e Serviços, Márcio Elias, afirmou que as negociações seguem